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1: A poucos quilómetros de Split encontra-se Trogir, uma pequena cidade da Croácia cujo centro histórico ocupa uma pequena ilha ligada ao continente e à ilha de Siov por pontes. Apesar da sua dimensão reduzida, Trogir possui um dos conjuntos medievais mais bem preservados da Europa e por essa razão foi classificada como Património Mundial da Unesco em 1997. As ruas estreitas, os palácios, as muralhas e as praças revelam influências gregas, romanas, venezianas e até medievais, refletindo os muitos povos que passaram por esta região ao longo de séculos. Passear por Trogir é como percorrer um museu ao ar livre, onde praticamente cada edifício conta uma parte da história da Croácia e do mar Adriático. O passeio marítimo, conhecido como Riva, é um dos locais mais animados da cidade, reunindo cafés, restaurantes e embarcações de recreio. Apesar de receber muitos visitantes durante o verão, Trogir conseguiu preservar a autenticidade do seu património e continua a ser um exemplo mais notável da arquitetura histórica e da costa croata.
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3: E agora é o início de mais uma edição dos Álbuns da Década. Hoje trago à rádio o disco Band on the Run, de Paul McCartney. A sua data de lançamento foi dezembro de 1973 e vendeu mais de 3 milhões de cópias. Na tabela dos 100 discos mais vendidos na década de 1970, este

Sendo o seu quinto álbum desde a separação dos Beatles, apenas 3 anos antes, este lançamento de 1973 evita as armadilhas ligeiras de muitos dos projetos de McCartney a solo, apresentando um artista revigorado, de novo confiante nas suas capacidades.

Lagos, na Nigéria, na sua maior parte. O álbum teve êxito apesar de dois membros da banda, os Wings, terem saído na véspera da gravação e depois de Paul e Linda terem ficado retidos em Lagos sob ameaça armada, sendo despojados dos seus pertences, incluindo as bobinas com as demos do álbum. As saídas desses músicos deixaram um núcleo solidário com os McCartneys e Danny Lane, bem como o engenheiro de som veterano dos Beatles, Geoff Emerick, e outros músicos recrutados quando necessário. McCartney chamou também um conjunto de parceiros famosos para a fotografia da capa, incluindo a estrela de cinema James Coburn e o ator de filmes de terror Christopher Lee, envergando trajes de presidiários.

encabeçando tanto as tabelas do Reino Unido como dos Estados Unidos na primavera de 1974 e chegando ao número 4 em Portugal, os muitos destaques do álbum incluem a faixa que lhe dá o título, de estrutura complexa e só por si número 1 na tabela dos Estados Unidos da América em junho de

chegou a número 10 nas tabelas de singles foi inspirada pela alcunha dada por Paul McCartney ao seu Land Rover. Este disco recebeu o galardão Grammy para melhor interpretação vocal pop de um duo, grupo ou coro e também melhor produção. O produtor é Paul McCartney e foi gravado em Lagos, na Nigéria, e em Londres, no Reino Unido. Tem a duração total de 45 minutos e contém 10 músicas. Band on the Run, Jet, Bluebird, Mrs. Vanderbilt, Let Me Roll It, Memunia, No Words, Ellen Wills, Picasso's Last Words, Drink to Me e 1985.

0: da década, hoje na rádio o disco Band on the Run de Paul McCartney. Foi lançado no mundo da música em dezembro de 1973 e vendeu mais de 3 milhões de cópias. Na tabela dos 100 discos mais vendidos na década de 1970, este ocupa o lugar número 84.
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5: Olá, abre as portas da sala de cinema da 97 FM para lhe falar de mais duas estreias nas salas de cinema em Portugal. E o primeiro filme em destaque marca o regresso do veterano realizador Ridley Scott, autor, por exemplo, de O Gladiador, agora em mais uma aventura de ficção científica. O filme chama-se Na Companhia das Estrelas. Nove anos passados, desde que uma pandemia de gripe aniquilou praticamente toda a população mundial, Higg, um antigo piloto civil, sobrevive no hangar de um pequeno aeroporto abandonado no Colorado, na companhia do seu cão Jasper e de Bangley, um ex-fuzileiro naval que se dedicou a técnicas sobrevivencialistas. As rotinas de ambos são feitas de escassez, silêncio e vigilância constante para se protegerem de outros sobreviventes que se tentam impor pelo terror. Ainda em luto por todos os que perdeu, com dificuldade em lidar com o isolamento e com a falta de sentido da sua vida, Higg tenta encontrar a origem de uma misteriosa mensagem recebida através da rádio da sua pequena aeronave. E quando decide abandonar a relativa segurança daquele lugar, segue com o avião através da planície, mesmo ciente de que não tem combustível suficiente para o regresso. O resultado dessa decisão, apesar de assustadora e arriscada, vai transformar a sua existência. Na Companhia das Estrelas é um filme pós-apocalíptico sobre esperança e solidão, realizado por Ridley Scott, que parte do romance homónimo de Peter Heller. Nos papéis principais encontramos Jacob Elordi e Josh Brolin, num elenco que conta também com Margaret Qualley, Guy Pearce e Benedict Wong.
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5: E de um mundo pós-apocalíptico, passamos para uma aventura entre a animação e a imagem real. Toda a gente conhece os desenhos animados do Coyote e do Beep Beep, pois agora temos o Coyote como personagem principal em Coyote vs. Acme.
6: Have you ever set a big stack of TNT on the road, hoping to blow up your nemesis, but the detonator itself explodes?
5: Todos sabemos qual é a maior obsessão do Coyote: montar todo o tipo de embustes para eliminar de uma vez por todas o Papa Léguas, Beep Beep, o seu grande inimigo. Mas depois de anos de esforços infrutíferos, e pior, de ser sempre a vítima das suas próprias armadilhas, Coyote resolve confrontar os verdadeiros causadores dos seus infortúnios, os gestores da Acme Corporation, a empresa responsável por fabricar os produtos que tem usado nas suas armadilhas. Por causa disso, contacta Kevin Avery, um advogado igualmente azarado, vê no caso uma oportunidade para se afirmar, uma vez que, tal como o seu cliente, tem muito a apontar à empresa. Juntos, decidem levar a Acme a tribunal por danos físicos, perda de rendimentos e sofrimento mental prolongado. Mas o grande problema surge quando têm de enfrentar o pouco escrupuloso Buddy Crane, o advogado da empresa e antigo chefe de Kevin.
7: He's one of the most hard-working people I've ever met. He would never think of quitting. And I think everyone should be inspired by that.
5: Misturando imagem real com animação, Esta comédia de ação tem realização de Dave Green e argumento de Sammy Burch, James Gunn e Jeremy Slater. A história parte do artigo Coyote vs. Acme, publicado em fevereiro de 1990 na revista The New Yorker pelo humorista Ian Frazier, que se inspirou em duas das mais divertidas personagens dos Looney Tunes. Nos papéis principais temos John Cena, P.G. Byrne, Will Forte e Lana Condor.
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1: Nobody Does It Better é uma balada poderosa composta por Marvin Hamlisch com letra de Carol Baeyer-Seger. Foi gravada por Carly Simon como a canção-tema do filme de James Bond, The Spy Who Loved Me, de 1977. Foi a primeira canção-tema de Bond a ter um nome diferente do nome do filme, desde o Dr. No, embora a frase The Spy Who Loved Me esteja incluída na letra. A canção foi lançada como single do álbum da banda sonora do filme. A Billboard Magazine descreveu Nobody Does It Better como uma canção-tema tipicamente inventiva e bombástica do personagem James Bond, afirmando que Carly Simon a canta como se acreditasse sinceramente nos poderes amorosos sobre-humanos de 007. Nobody Does It Better tornou-se um grande sucesso mundial, passando 3 semanas no número 2 da Billboard Hot 100 dos Estados Unidos, sendo também certificada Gold pela Associação Americana da Indústria de Gravação por vendas superiores a 1 milhão de cópias. No Reino Unido, alcançou o número 7 da UK Single Chart. Entre os temas mais bem-sucedidos de Bond, a canção foi nomeada para o Oscar e o Globo de Ouro para Melhor Canção Original em 1978. Ainda nesse ano, na 20ª edição dos Grammy Awards, Nobody Does It Better foi nomeada para Canção do Ano e Carly Simon foi nomeada para Melhor Performance Vocal Pop Feminina. Nobody Does It Better é o sucesso mais longo de Carly Simon, bem como o tema mais bem-sucedido que ela não escreveu para si própria.

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2: Apesar das evoluções no mercado de produtos de áudio e tecnologia de consumo, nos últimos tempos temos visto cada vez mais pessoas a escolher auriculares ou auscultadores com fios em detrimento de opções mais modernas sem fios. A verdade é que, independentemente de tentarmos perceber o que está na origem deste fenómeno, ambas as opções, com ou sem fios, são viáveis e legítimas, sendo que cada uma oferece vantagens e desvantagens para quem decide apostar nelas. Caso esteja indeciso na opção em que deve apostar, decidimos ajudá-lo a escolher a melhor proposta para si, de acordo com o que valoriza. Posto isto, vamos então aos pontos positivos e negativos de cada uma das opções. Auriculares ou auscultadores com fios, os pontos positivos são mais baratos, boa qualidade de som, mais portáteis e leves, uma vez que não terá de carregar consigo uma caixa, por muito pequena que seja, sem necessidade de Bluetooth, basta ligar o cabo a um dispositivo compatível. Não terá de se preocupar com bateria e não terá de os carregar, e tem também menor latência. Os pontos negativos, os fios podem ficar facilmente emaranhados, terá mobilidade limitada, obrigando-o a ficar sempre nas proximidades do dispositivo ao qual o cabo está ligado, e, dependendo do preço e materiais, a durabilidade pode ser uma questão a longo prazo e ver-se obrigado a substituir os auriculares ou auscultadores com maior frequência. E agora falamos dos auriculares e auscultadores sem fios, os pontos positivos. Maior mobilidade e liberdade de movimentos, maior conforto, tecnologia de cancelamento de ruído, resistência à água e presença de funcionalidades adicionais como o acesso a assistentes digitais ou controlo por toque. Quanto aos pontos negativos, o preço é mais elevado, estão equipados com bateria, pelo que têm de ser carregados, e por vezes podem apresentar problemas de conectividade.
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0: 2 e 2. 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
1: Estabeleça níveis de prioridade. Esta é uma grande dica. Determinar o que é mais importante e o que precisa de ser feito primeiro nas suas atividades. Quando fizer listas, pode colocar em ordem de prioridade o que tem mais urgência e o que não é necessariamente para aquele dia específico. Assim, consegue organizar o seu tempo e até desenvolver as atividades com mais calma. Fica muito mais fácil cumprir os prazos e a entrega pode ser feita com uma qualidade muito melhor.
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1: Um estudo publicado no site da organização Proceedings of the National Academy of Sciences revela que não gostar de música pode resultar da atividade reduzida em certas áreas do cérebro. Através da técnica de imagem por ressonância magnética, um grupo de investigadores descobriu que pessoas que não gostam de música tinham menor fluxo de sangue nas redes de recompensa do cérebro quando expostas a uma melodia, sugerindo que podem ter menos ligação funcional entre o processamento auditivo e os centros de recompensa. Numa reportagem, o Daily Mail escreve que, para este estudo, os investigadores analisaram a atividade cerebral de três grupos de 15 participantes, sendo que cada grupo representava uma atitude diferente em relação à música. Para o primeiro grupo, a música era indiferente. O segundo grupo tinha uma relação normal com a música e no terceiro grupo, os participantes retiravam muito prazer da música. O grupo com uma resposta acima da média à música mostrou ter uma ligação melhorada entre o processamento auditivo e os centros de recompensa. O estudo fornece provas diretas que apoiam o modelo de recompensa-interação do córtex auditivo pelo prazer musical subjacente. As pessoas que não sentem esse prazer têm respostas seletivamente reduzidas nesse sistema. Os autores do estudo afirmam ainda que as pessoas que são especialmente sensíveis à recompensa musical, ao contrário, parecem mostrar uma interação aprimorada.
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3: Queres saber quantos graus estão agora em Pombal?
4: 19 graus.

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2: A alimentação desempenha um papel importante na saúde dos olhos ao longo da vida. Nutrientes como a vitamina A são essenciais para a visão, especialmente em ambientes com pouca luz. Já a luteína e a zeaxantina, dois pigmentos naturais presentes em vegetais de folha verde, como espinafres e couve, ajudam a proteger a retina da ação da luz e do stress oxidativo. Os ácidos gordos, ômega 3, também são importantes para a superfície ocular e podem contribuir para reduzir sintomas de olho seco em algumas pessoas. Além disso, vitaminas C e E, bem como o zinco, participam na proteção das células oculares contra o envelhecimento. Embora a alimentação por si só não previna todas as doenças dos olhos, um padrão alimentar equilibrado pode contribuir para manter a visão saudável durante mais tempo. Em geral, cuidar dos olhos também passa pelo que colocamos no prato.
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0: 4 e 1. 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
1: No dia 25 de agosto de 1984, morreu em Los Angeles, Califórnia, o escritor norte-americano Truman Capote. Tinha 59 anos e foi precursor do novo jornalismo, sendo autor dos livros A Sangue Frio e Breakfast at Tiffany's. 4 anos depois, em 1988, um incêndio no Chiado, em Lisboa, consumiu grande parte dos edifícios na Rua do Carmo, Rua Nova do Almada e Rua Garré, até à Calçada do Sacramento. Os armazéns Grandela e os grandes armazéns do Chiado foram destruídos e morreram 2 pessoas. Já a 25 de agosto de 2004, uma equipa de cientistas europeus, liderada pelo português Nuno Cardoso, anunciava a descoberta de um planeta fora do sistema solar, com massa 14 vezes superior à Terra. Neste mesmo dia, morria o estilista português José Carlos, com 53 anos. Em 2007, falecia também Eduardo Prado Coelho, com 63 anos. Foi professor e ensaísta e grande prémio de literatura autobiográfica da Associação Portuguesa de Escritores, em 1996, com o diário Tudo o que não escrevi.
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3: Queres saber quantos graus estão agora em Pombal?
4: 18 graus.

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7: Um crocodilo com cerca de 4,5 metros mordeu o cuidador durante um espetáculo no parque temático Crocodile Creek, a norte de Durban, na África do Sul. O ataque foi visto por dezenas de pessoas e o vídeo que capta o momento já se tornou viral nas redes sociais. Segundo o jornal Metrópolis, o cuidador conseguiu libertar-se e fugir para um lugar seguro. Sofreu ferimentos graves na perna perto da virilha e teve de ser reencaminhado para um hospital. De acordo com a equipa médica, bastava que a mordidela fosse um centímetro mais acima para que o homem perdesse os órgãos genitais.
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1: A poucos quilómetros de Split encontra-se Trogir, uma pequena cidade da Croácia cujo centro histórico ocupa uma pequena ilha ligada ao continente e à ilha de Siov por pontes. Apesar da sua dimensão reduzida, Trogir possui um dos conjuntos medievais mais bem preservados da Europa e por essa razão foi classificada como Património Mundial da Unesco em 1997. As ruas estreitas, os palácios, as muralhas e as praças revelam influências gregas, romanas, venezianas e até medievais, refletindo os muitos povos que passaram por esta região ao longo de séculos. Passear por Trogir é como percorrer um museu ao ar livre, onde praticamente cada edifício conta uma parte da história da Croácia e do Mar Adriático. O passeio marítimo, conhecido como Riva, é um dos locais mais animados da cidade, reunindo cafés, restaurantes e embarcações de recreio. Apesar de receber muitos visitantes durante o verão, Trogir conseguiu preservar a autenticidade do seu património e continua a ser um exemplo mais notável da arquitetura histórica e da costa croata.
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Olá, o meu nome é Tânia Pataco, sou cantora e ainda sou representante de alguns projetos a nível ótico. No fundo, tenho muitas músicas de vários estilos que poderia identificar e nomear até como a música da minha vida, mas poderei talvez nomear a que me acompanha desde a minha infância. Este tema faz-me lembrar momentos da infância, era muito ouvida lá em casa porque o meu pai também era muito ligado à música e era fã deste cantor maravilhoso. Sempre que punha a tocar, eu chorava. De certa forma, não sei o porquê, mas os acordes tocavam já na minha sensibilidade musical. Não sei explicar. Não sei bem o que sentia, mas rebuscava muita emoção. Hoje, quando a ouço, relembro exatamente estes momentos em família, os meus pais a olharem-me e a deliciarem-se por me verem chorar. Talvez a defina como a canção mais companheira. Presentemente, e ainda como cantora, talvez identifique também um dos meus temas. Se alguma vez foi gravado há cerca de 15 anos, este tema tem uma melodia maravilhosa. Retirou de mim muitas forças para a gravar porque eu estava grávida na altura e muito mais sensível. Mas quando terminei o tema, o projeto final, com ele consegui conquistar muita gente que me acompanhava nos concertos e que sabia também a letra de cor. Ainda para mais sabendo que partilhavam o mesmo gosto que eu, é a canção mais bonita da minha vida e da minha carreira, logicamente. É ela, As Baleias, de Roberto Carlos. Beijinhos.

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4: Olá, abre as portas da sala de cinema da 97 FM para lhe falar de mais duas estreias nas salas de cinema em Portugal. E o primeiro filme em destaque marca o regresso do veterano realizador Ridley Scott, autor, por exemplo, de O Gladiador, agora em mais uma aventura de ficção científica. O filme chama-se Na Companhia das Estrelas.
5: Gotta have something to haunt you, right? Otherwise you might get lonely.
4: 9 anos passados, desde que uma pandemia de gripe aniquilou praticamente toda a população mundial, Higg, um antigo piloto civil, sobrevive no hangar de um pequeno aeroporto abandonado no Colorado, na companhia do seu cão Jasper e de Bankley, um ex-fuzileiro naval que se dedicou a técnicas sobrevivencialistas. As rotinas de ambos são feitas de escassez, silêncio e vigilância constante para se protegerem de outros sobreviventes que se tentam impor pelo terror. Ainda em luto por todos os que perdeu, com dificuldade em lidar com o isolamento e com a falta de sentido da sua vida, Higg tenta encontrar a origem de uma misteriosa mensagem recebida através da rádio da sua pequena aeronave. E quando decide abandonar a relativa segurança daquele lugar, segue com o avião através da planície, mesmo ciente de que não tem combustível suficiente para o regresso. O resultado dessa decisão, apesar de assustadora e arriscada, vai transformar a sua existência. Na Companhia das Estrelas é um filme pós-apocalíptico sobre esperança e solidão, realizado por Ridley Scott, que parte do romance homónimo de Peter Heller. Nos papéis principais encontramos Jacob Elordi e Josh Brolin, num elenco que conta também com Margaret Qualley, Guy Pearce e Benedict Wong.
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4: E de um mundo pós-apocalíptico, passamos para uma aventura entre a animação e a imagem real. Toda a gente conhece os desenhos animados do Coyote e do Beep Beep, pois agora temos o Coyote como personagem principal em Coyote vs. Acme.
6: Have you ever set a big stack of TNT on the road, hoping to blow up your nemesis, but the detonator itself explodes?
4: Todos sabemos qual é a maior obsessão do Coyote: montar todo o tipo de embustes para eliminar de uma vez por todas o Papa Léguas, Beep Beep, o seu grande inimigo. Mas depois de anos de esforços infrutíferos, e pior, de ser sempre a vítima das suas próprias armadilhas, Coyote resolve confrontar os verdadeiros causadores dos seus infortúnios, os gestores da Acme Corporation, a empresa responsável por fabricar os produtos que tem usado nas suas armadilhas. Por causa disso, contacta Kevin Avery, um advogado igualmente azarado, que vê no caso uma oportunidade para se afirmar, uma vez que, tal como o seu cliente, tem muito a apontar à empresa. Juntos, decidem levar a Acme a tribunal por danos físicos, perda de rendimentos e sofrimento mental prolongado. Mas o grande problema surge quando têm de enfrentar o pouco escrupuloso Buddy Crane, o advogado da empresa e antigo chefe de Kevin.
7: He's one of the most hard-working people I've ever met. He would never think of quitting. And I think everyone should be inspired by that.
4: Misturando imagem real com animação, esta comédia de ação tem realização de Dave Green e argumento de Sammy Burch, James Gunn e Jeremy Slater. A história parte do artigo Coyote vs. Acme, publicado em fevereiro de 1990 na revista The New Yorker pelo humorista Ian Frazier, que se inspirou em duas das mais divertidas personagens dos Looney Tunes. Nos papéis

0: 6 e 1. 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
1: Se trabalha durante a noite, está no sítio certo. As noites são para dormir, mas não para todos. Por isso temos uma seleção musical especial que vamos completando com algumas das nossas rubricas para que quem faz das noites os seus dias de trabalho se sinta revigorado e animado. Obrigada por estar desse lado.

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sentido das palavras, um olhar mais positivo sobre a vida. A paz é para ser vivida e deve ser construída a cada momento, nos pequenos atos. A paz é a realização de um caminho e não um ideal. Não é um projeto para o futuro, é para agora. Cultiva-se a cada sorriso, a cada gesto. Paz constrói-se com inclusão, respeito pelas diferenças, sejam elas políticas, religiosas ou étnicas. A paz é tudo o que construímos em justiça e amor. Temos sido assediados por uma avalanche de notícias e factos conflituosos de ódio e violência, mas se olharmos bem de perto nos olhos desses conflitos, percebemos que todo esse ódio está a ser derramado por indivíduos temerosos. Tudo começou com uma ideia, um pensamento, um indivíduo. É sempre a partir de um que algo começa. Sejamos um que faz a diferença em ideias e ações transformadoras para o mundo que desejamos. Pense nisto e seja feliz.

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2: A alimentação desempenha um papel importante na saúde dos olhos ao longo da vida. Nutrientes como a vitamina A são essenciais para a visão, especialmente em ambientes com pouca luz. Já a luteína e a zeaxantina, dois pigmentos naturais presentes em vegetais de folha verde, como espinafres e couve, ajudam a proteger a retina da ação da luz e do stress oxidativo. Os ácidos gordos, ômega 3, também são importantes para a superfície ocular e podem contribuir para reduzir sintomas de olho seco em algumas pessoas. Além disso, vitaminas C e E, bem como zinco, participam na proteção das células oculares contra o envelhecimento. Embora a alimentação por si só não previna todas as doenças dos olhos, um padrão alimentar equilibrado pode contribuir para manter a visão saudável durante mais tempo. Em geral, cuidar dos olhos também passa pelo que colocamos no prato.
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2: Apesar das evoluções no mercado de produtos de áudio e tecnologia de consumo, nos últimos tempos temos visto cada vez mais pessoas a escolher auriculares ou auscultadores com fios em detrimento de opções mais modernas sem fios. A verdade é que, independentemente de tentarmos perceber o que está na origem deste fenómeno, ambas as opções, com ou sem fios, são viáveis e legítimas, sendo que cada uma oferece vantagens e desvantagens para quem decide apostar nelas. Caso esteja indeciso na opção em que deve apostar, decidimos ajudá-lo a escolher a melhor proposta para si, de acordo com o que valoriza. Posto isto, vamos então aos pontos positivos e negativos de cada uma das opções. Auriculares ou auscultadores com fios, os pontos positivos são mais baratos, boa qualidade de som, mais portáteis e leves, uma vez que não terá de carregar consigo uma caixa, por muito pequena que seja, sem necessidade de Bluetooth, basta ligar o cabo a um dispositivo compatível. Não terá de se preocupar com bateria e não terá de os carregar. E tem também menor latência. Os pontos negativos? Os fios podem ficar facilmente emaranhados. Terá mobilidade limitada, obrigando-o a ficar sempre nas proximidades do dispositivo ao qual o cabo está ligado. E, dependendo do preço e materiais, a durabilidade pode ser uma questão a longo prazo e ver-se obrigado a substituir os auriculares ou auscultadores com maior frequência. E agora falamos dos auriculares e auscultadores sem fios, os pontos positivos. Maior mobilidade e liberdade de movimentos, maior conforto, tecnologia de cancelamento de ruído, resistência à água e presença de funcionalidades adicionais como o acesso a assistentes digitais ou controlo por toque. Quanto aos pontos negativos, o preço é mais elevado, estão equipados com bateria, pelo que têm de ser carregados, e por vezes podem apresentar problemas de conectividade.
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1: A temperatura atual em Pombal é de
2: 17 graus.

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2: Casal de Pombal teve bebé numa ambulância dos bombeiros de Condeixa. Saiba mais pormenores já a seguir.
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2: Chama-se Benjamin e nasceu no domingo dentro da ambulância dos bombeiros voluntários de Condeixa à Nova, segundo revelou a corporação através de uma publicação nas redes sociais. De acordo com o jornal As Beiras, citando Tiago Picão, comandante dos bombeiros voluntários de Condeixa, a mãe, de 32 anos, entrou em trabalho de parto por volta das 4 da manhã. Mais tarde, o casal, que reside em Pombal, decidiu dirigir-se em viatura própria para a maternidade Daniel de Matos, em Coimbra. No entanto, quando estavam a percorrer o IC2, o Benjamin não quis esperar. O casal parou o carro junto ao restaurante A Casa da Júlia e pediu ajuda. Os bombeiros de Condeixa foram acionados pelas 11h10 e o nascimento aconteceu 25 minutos depois, no interior da ambulância. O parto não teve complicações e foi realizado pelo bombeiro de segunda, Ivo Dias, com os bombeiros Raul Coelho e Marta Panão. A equipa da viatura médica de emergência e reanimação do INEM deslocou-se ao local e garantiu que o procedimento tinha sido feito de forma correta e atestou o estado de saúde da mãe e do bebê. Posteriormente, a mãe e o pequeno Benjamin foram transportados para a maternidade Daniel de Matos, onde ambos se encontram bem de saúde. A Associação Nacional de Municípios Portugueses considerou positivas as recomendações da Provedoria de Justiça para melhorar a resposta a situações de catástrofe, defendendo ainda o papel central das autarquias e um reforço dos meios à sua disposição. Apesar de ainda não ter conhecimento oficial do relatório divulgado pela Provedoria de Justiça, a Associação considera que tudo o que possa ser feito para melhorar a prevenção, a preparação e a capacidade de resposta perante situações de catástrofe é bem-vindo, afirmou o presidente da Associação Nacional de Municípios, Pedro Pimpão. Um estudo da Provedoria de Justiça, divulgado na passada quarta-feira, apresenta 38 recomendações e boas práticas que são ou podem ser adotadas em evacuações em situações de catástrofe para salvaguardar os direitos fundamentais da população mais vulnerável. Contactado pela agência Lusa, o presidente da Associação de Municípios apontou que as alterações climáticas e a crescente frequência e intensidade de fenómenos meteorológicos extremos obrigam a aprender com cada ocorrência e a reforçar de forma permanente os mecanismos de proteção das populações. As recomendações da Provedoria de Justiça podem ser um contributo importante para esse objetivo, acrescentou. Para o também presidente da Câmara Municipal de Pombal, é fundamental aprofundar os sistemas de aviso e informação à população, aperfeiçoar os procedimentos de evacuação, realizar mais exercícios e simulacros e garantir uma melhor articulação entre todas as entidades com responsabilidades na proteção civil. Uma das boas práticas apontadas no relatório destaca a freguesia das Meirinhas, mais concretamente o processo de realojamento de 4 famílias através da cedência por parte de uma empresa, a Umbelino Monteiro, de 4 casas que a freguesia, juntamente com o município de Pombal, adaptaram e que alojam 4 famílias. Para o presidente da Junta de Freguesia de Meirinhas, João Pimpão, é de sublinhar e reconhecer a Provedoria de Justiça pela interpretação que tem do seu papel e pela intervenção neste contexto com este relatório. Esta análise surge no momento adequado, no tom adequado e com as recomendações adequadas. Para o autarca, seria importante que, à semelhança da Provedoria de Justiça, a Direção-Geral das Autarquias Locais fizesse um trabalho de auscultação, análise e ponderação semelhante que, com toda a certeza, resultaria em recomendações importantes para a melhoria das condições das autarquias locais e das freguesias em particular, porque neste evento da tempestade Christine ficou bem patente a falta de recursos nas freguesias, mas também a grande resposta das freguesias e dos autarcas de freguesia que assumiram capital importância na primeira linha de resposta e socorro imediato. Dois homens com 27 e 39 anos e uma mulher com 30 foram detidos em Peniche por tráfico de estupefacientes, tendo-lhes sido apreendidas 635 doses, nomeadamente de liamba, cocaína e MDMA. O Comando Distrital de Leiria da PSP informou em comunicado que a esquadra de Peniche deu cumprimento a dois mandados de busca à residência e três mandados de detenção fora de flagrante delito no âmbito de um processo de investigação por tráfico de estupefacientes delegado pelo Departamento de Investigação e Ação Penal de Peniche. Na operação policial, foram então detidos dois homens e uma mulher por crimes relacionados com o tráfico de estupefacientes e apreendidos diversos tipos de droga, bem como produto de corte. Segundo a PSP, foram ainda apreendidos 570 euros em notas e moedas, duas balanças e sacos de embalamento de doses individuais, diversos equipamentos informáticos e eletrónicos, um spray de gás-pimenta, uma katana e um taco de beisebol. A Câmara da Nazaré vai voltar a submeter à votação o Regulamento Municipal do Alojamento Local, aprovado por unanimidade com o voto de apenas dois vereadores, na sequência de um parecer jurídico que considera a votação nula por falta de quórum. O parecer solicitado pelo município à Comissão de Coordenação e Desenvolvimento Regional de Lisboa e Val do Tejo levanta questões quanto à existência de quórum em algumas das deliberações relacionadas com o procedimento e aprovação do Regulamento Municipal do Alojamento Local, confirmou a Agência Lusa, a Câmara Municipal da Nazaré, que vai agendar uma reunião extraordinária com vista a sanar eventuais questões jurídicas e a reiniciar o procedimento e aprovação do documento. Em causa está a aprovação do regulamento, que começou a ser criado em dezembro de 2025 pelo anterior executivo e que viria a ser aprovado em 16 de junho deste ano pelo atual executivo, liderado por Serafim António do PSD, com a votação de apenas dois dos sete eleitos que compõem o executivo. Na reunião participaram apenas as vereadoras do PS, Wanda Santos, e do Chega, Lúcia Loureiro, já que o presidente e restantes vereadoras foram considerados impedidos de votar por se encontrarem numa situação suscetível de configurar conflito de interesses, dado alguns serem titulares de estabelecimento de alojamento local e outros familiares diretos de proprietários deste tipo de alojamentos. E assim chega ao fim este serviço noticioso. Fique bem. Continuo na nossa companhia.
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3: 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Queres saber quantos graus estão agora em Pombal?
4: 17 graus.

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1: No dia 25 de agosto de 1984, morreu em Los Angeles, Califórnia, o escritor norte-americano Truman Capote. Tinha 59 anos e foi precursor do novo jornalismo, sendo autor dos livros A Sangue Frio e Breakfast at Tiffany's. 4 anos depois, em 1988, um incêndio no Chiado, em Lisboa, consumiu grande parte dos edifícios na Rua do Carmo, Rua Nova do Almada e Rua Garré, até à Calçada do Sacramento. Os armazéns Grandela e os grandes armazéns do Chiado foram destruídos e morreram 2 pessoas. Já a 25 de agosto de 2004, uma equipa de cientistas europeus, liderada pelo português Nuno Cardoso, anunciava a descoberta de um planeta fora do Sistema Solar, com massa 14 vezes superior à Terra. Neste mesmo dia, morria o estilista português José Carlos, com 53 anos. Em 2007, falecia também Eduardo Prado Coelho, com 63 anos. Foi professor e ensaísta e grande prémio de literatura autobiográfica da Associação Portuguesa de Escritores, em 1996, com o diário Tudo o que não escrevi.
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2: Saiba agora o que diz o relógio.
3: 7:46.
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1: Um crocodilo com cerca de 4,5 metros mordeu o cuidador durante um espetáculo no parque temático Crocodile Creek, a norte de Durban, na África do Sul. O ataque foi visto por dezenas de pessoas e o vídeo que capta o momento já se tornou viral nas redes sociais. Segundo o jornal Metrópolis, o cuidador conseguiu libertar-se e fugir para um lugar seguro. Sofreu ferimentos graves na perna perto da virilha e teve de ser reencaminhado para um hospital. De acordo com a equipa médica, bastava que a mordidela fosse um centímetro mais acima para que o homem perdesse os órgãos genitais.
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4: Olá, bom dia. 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
2: Nobody Does It Better é uma balada poderosa composta por Marvin Hamlisch com letra de Carol Bayer-Sager. Foi gravada por Carly Simon como a canção-tema do filme de James Bond, The Spy Who Loved Me, de 1977. Foi a primeira canção-tema de Bond a ter um nome diferente do nome do filme, desde o Dr. No, embora a frase The Spy Who Loved Me esteja incluída na letra. A canção foi lançada como single do álbum da banda sonora do filme. A Billboard Magazine descreveu Nobody Does It Better como uma canção-tema tipicamente inventiva e bombástica do personagem James Bond, afirmando que Carly Simon a canta como se acreditasse sinceramente nos poderes amorosos sobre-humanos de 007. Nobody Does It Better tornou-se um grande sucesso mundial, passando 3 semanas no número 2 da Billboard Hot 100 dos Estados Unidos, sendo também certificada Gold pela Associação Americana da Indústria de Gravação por vendas superiores a 1 milhão de cópias. No Reino Unido, alcançou o número 7 da UK Single Chart. Entre os temas mais bem-sucedidos de Bond, a canção foi nomeada para o Oscar e o Globo de Ouro para Melhor Canção Original em 1978. Ainda nesse ano, na 20ª edição dos Grammy Awards, Nobody Does It Better foi nomeada para Canção do Ano e Carly Simon foi nomeada para Melhor Performance Vocal Pop Feminina. Nobody Does It Better é o sucesso mais longo de Carly Simon, bem como o tema mais bem-sucedido que ela não escreveu para si própria.

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5: Olá, abre as portas da sala de cinema da 97 FM para lhe falar de mais duas estreias nas salas de cinema em Portugal. E o primeiro filme em destaque marca o regresso do veterano realizador Ridley Scott, autor, por exemplo, de O Gladiador, agora em mais uma aventura de ficção científica. O filme chama-se Na Companhia das Estrelas. Nove anos passados, desde que uma pandemia de gripe aniquilou praticamente toda a população mundial, Hig, um antigo piloto civil, sobrevive no hangar de um pequeno aeroporto abandonado no Colorado, na companhia do seu cão Jasper e de Bangley, um ex-fuzileiro naval que se dedicou a técnicas sobrevivencialistas. As rotinas de ambos são feitas de escassez, silêncio e vigilância constante para se protegerem de outros sobreviventes que se tentam impor pelo terror. Ainda em luto por todos os que perdeu, com dificuldade em lidar com o isolamento e com a falta de sentido da sua vida, Hig tenta encontrar a origem de uma misteriosa mensagem recebida através da rádio da sua pequena aeronave. E quando decide abandonar a relativa segurança daquele lugar, segue com o avião através da planície, mesmo ciente de que não tem combustível suficiente para o regresso. O resultado dessa decisão, apesar de assustadora e arriscada, vai transformar a sua existência. Na Companhia das Estrelas é um filme pós-apocalíptico sobre esperança e solidão, realizado por Ridley Scott, que parte do romance homónimo de Peter Heller. Nos papéis principais encontramos Jacob Elordi e Josh Brolin, num elenco que conta também com Margaret Qualley, Guy Pearce e Benedict Wong.
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5: E de um mundo pós-apocalíptico, passamos para uma aventura entre a animação e a imagem real. Toda a gente conhece os desenhos animados do Coyote e do Beep Beep, pois agora temos o Coyote como personagem principal em Coyote vs. Acme.
6: Have you ever set a big stack of TNT on the road, hoping to blow up your nemesis, but the detonator itself explodes?
5: Todos sabemos qual é a maior obsessão do Coyote: montar todo o tipo de embustes para eliminar de uma vez por todas o Papa Léguas, Beep Beep, o seu grande inimigo. Mas depois de anos de esforços infrutíferos, e pior, de ser sempre a vítima das suas próprias armadilhas, Coyote resolve confrontar os verdadeiros causadores dos seus infortúnios, os gestores da Acme Corporation, a empresa responsável por fabricar os produtos que têm usado nas suas armadilhas. Por causa disso, contacta Kevin Avery, um advogado igualmente azarado, vê no caso uma oportunidade para se afirmar, uma vez que, tal como o seu cliente, tem muito a apontar à empresa. Juntos, decidem levar a Acme a tribunal por danos físicos, perda de rendimentos e sofrimento mental prolongado. Mas o grande problema surge quando têm de enfrentar o pouco escrupuloso Buddy Crane, o advogado da empresa e antigo chefe de Kevin.
7: He's one of the most hard-working people I've ever met. He would never think of quitting. And I think everyone should be inspired by that.
5: Misturando imagem real com animação, esta comédia de ação tem realização de Dave Green e argumento de Sammy Burch, James Gunn e Jeremy Slater. A história parte do artigo Coyote vs. Acme, publicado em fevereiro de 1990 na revista The New Yorker pelo humorista Ian Frazier, que se inspirou em duas das mais divertidas personagens dos Looney Tunes. Nos papéis principais temos John Cena, P.G. Byrne, Will Forte e Lana Condor.
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1: Estabeleça níveis de prioridade. Esta é uma grande dica. Determinar o que é mais importante e o que precisa de ser feito primeiro nas suas atividades. Quando fizer listas, pode colocar em ordem de prioridade o que tem mais urgência e o que não é necessariamente para aquele dia específico. Assim, consegue organizar o seu tempo e até desenvolver as atividades com mais calma. Fica muito mais fácil cumprir os prazos e a entrega pode ser feita com uma qualidade muito melhor.
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Olá, é bom saber que está aí. 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
7: Bom dia. Quanto a horas, são agora
8: 8:24.

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3: E agora é o início de mais uma edição dos Álbuns da Década. Hoje trago à rádio o disco Band on the Run, de Paul McCartney. A sua data de lançamento foi dezembro de 1973 e vendeu mais de 3 milhões de cópias. Na tabela dos 100 discos mais vendidos na década de 1970, este

sendo o seu quinto álbum desde a separação dos Beatles, apenas 3 anos antes, este lançamento de 1973 evita as armadilhas ligeiras de muitos dos projetos de McCartney a solo, apresentando um artista revigorado, de novo confiante nas suas capacidades.

criado em Lagos, na Nigéria, na sua maior parte, o álbum teve êxito apesar de dois membros da banda, os Wings, terem saído na véspera da gravação e depois de Paul e Linda terem ficado retidos em Lagos sob ameaça armada, sendo despojados dos seus pertences, incluindo as bobinas com as demos do álbum. As saídas desses músicos deixaram um núcleo solidário com os McCartneys e Danny Lane, bem como o engenheiro de som veterano dos Beatles, Geoff Emerick, e outros músicos recortados quando necessário. McCartney chamou também um conjunto de parceiros famosos para a fotografia da capa, incluindo a estrela de cinema James Coburn e o ator de filmes de terror Christopher Lee, envergando trajes de presidiários.

encabeçando tanto as tabelas do Reino Unido como dos Estados Unidos na primavera de 1974 e chegando ao número 4 em Portugal, os muitos destaques do álbum incluem a faixa que lhe dá o título, de estrutura complexa e só por si número 1 na tabela dos Estados Unidos da América em junho de

chegou a número 10 nas tabelas de singles foi inspirada pela alcunha dada por Paul McCartney ao seu Land Rover. Este disco recebeu o galardão Grammy para melhor interpretação vocal pop de um duo, grupo ou coro e também melhor produção. O produtor é Paul McCartney e foi gravado em Lagos, na Nigéria, e em Londres, no Reino Unido. Tem a duração total de 45 minutos e contém 10 músicas. Band on the Run, Jet, Bluebird, Mrs. Vanderbilt, Let Me Roll It, Memunia, No Words, Ellen Wills, Picasso's Last Words, Drink to Me e 1985.

0: década, hoje na rádio o disco Band on the Run de Paul McCartney. Foi lançado no mundo da música em dezembro de 1973 e vendeu mais de 3 milhões de cópias. Na tabela dos 100 discos mais vendidos na década de 1970, este ocupa o lugar número 84.
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2: A poucos quilómetros de Split encontra-se Trogir, uma pequena cidade da Croácia cujo centro histórico ocupa uma pequena ilha ligada ao continente e à ilha de Siove por pontes. Apesar da sua dimensão reduzida, Trogir possui um dos conjuntos medievais mais bem preservados da Europa e por essa razão foi classificada como Património Mundial da Unesco em 1997. As ruas estreitas, os palácios, as muralhas e as praças revelam influências gregas, romanas, venezianas e até medievais, refletindo os muitos povos que passaram por esta região ao longo de séculos. Passear por Trogir é como percorrer um museu ao ar livre, onde praticamente cada edifício conta uma parte da história da Croácia e do Mar Adriático. O passeio marítimo, conhecido como Riva, é um dos locais mais animados da cidade, reunindo cafés, restaurantes e embarcações de recreio. Apesar de receber muitos visitantes durante o verão, Trogir conseguiu preservar a autenticidade do seu património e continua a ser um exemplo mais notável da arquitetura histórica e da costa croata.
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1: Um estudo publicado no site da organização Proceedings of the National Academy of Sciences revela que não gostar de música pode resultar da atividade reduzida em certas áreas do cérebro. Através da técnica de imagem por ressonância magnética, um grupo de investigadores descobriu que pessoas que não gostam de música tinham menor fluxo de sangue nas redes de recompensa do cérebro quando expostas a uma melodia, sugerindo que podem ter menos ligação funcional entre o processamento auditivo e os centros de recompensa. Numa reportagem, o Daily Mail escreve que, para este estudo, os investigadores analisaram a atividade cerebral de três grupos de 15 participantes, sendo que cada grupo representava uma atitude diferente em relação à música. Para o primeiro grupo, a música era indiferente. O segundo grupo tinha uma relação normal com a música e, no terceiro grupo, os participantes retiravam muito prazer.

0: ser da música. O grupo, com uma resposta acima da média à música, mostrou ter uma ligação melhorada entre o processamento auditivo e os centros de recompensa. O estudo fornece provas diretas que apoiam o modelo de recompensa-interação do córtex auditivo pelo prazer musical subjacente. As pessoas que não sentem esse prazer têm respostas seletivamente reduzidas nesse sistema. Os autores do estudo afirmam ainda que as pessoas que são especialmente sensíveis à recompensa musical, ao contrário, parecem mostrar uma interação aprimorada.
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2: Não se atrase. São 8:55.

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Olá, o meu nome é Tânia Pataco, sou cantora e ainda sou representante de alguns projetos a nível ótico. No fundo, tenho muitas músicas de vários estilos que poderia identificar e nomear até como a música da minha vida, mas poderei talvez nomear a que me acompanha desde a minha infância. Este tema faz-me lembrar momentos da infância, era muito ouvida lá em casa porque o meu pai também era muito ligado à música e era fã deste cantor maravilhoso. Sempre que punha a tocar, eu chorava. De certa forma, não sei o porquê, mas os acordes tocavam já na minha sensibilidade musical, não sei explicar. Não sei bem o que sentia, mas rebuscava muita emoção. Hoje, quando a ouço, relembro exatamente estes momentos em família, os meus pais a olharem-me e a deliciarem-se por me verem chorar. Talvez a defina como a canção mais companheira. Presentemente, e ainda como cantora, talvez identifique também um dos meus temas. Se alguma vez foi gravado há cerca de 15 anos, este tema tem uma melodia maravilhosa. Retirou de mim muitas forças para a gravar porque eu estava grávida na altura e muito mais sensível. Mas quando terminei o tema, o projeto final, com ele consegui conquistar muita gente que me acompanhava nos concertos e sabia também a letra de cor. Ainda para mais sabendo que partilhavam o mesmo gosto que eu, é a canção mais bonita da minha vida e da minha carreira, logicamente. É ela, As Baleias, de Roberto Carlos. Beijinho.

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6: Em Portugal continental são
7: 9:24.

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1: Casal de Pombal teve bebé numa ambulância dos bombeiros de Condeixa. Saiba mais pormenores já a seguir.
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1: Chama-se Benjamin e nasceu no domingo dentro da ambulância dos bombeiros voluntários de Condeixa à Nova, segundo revelou a corporação através de uma publicação nas redes sociais. De acordo com o jornal As Beiras, citando Tiago Picão, comandante dos bombeiros voluntários de Condeixa, a mãe, de 32 anos, entrou em trabalho de parto por volta das 4 da manhã. Mais tarde, o casal, que reside em Pombal, decidiu dirigir-se em viatura própria para a maternidade Daniel de Matos, em Coimbra. No entanto, quando estavam a percorrer o IC2, o Benjamin não quis esperar. O casal parou o carro junto ao restaurante A Casa da Júlia e pediu ajuda. Os bombeiros de Condeixa foram acionados pelas 11h10 e o nascimento aconteceu 25 minutos depois no interior da ambulância. O parto não teve complicações e foi realizado pelo bombeiro de segunda, Ivo Dias, com os bombeiros Raul Coelho e Marta Panão. A equipa da viatura médica de emergência e reanimação do INEM deslocou-se ao local e garantiu que o procedimento tinha sido feito de forma correta e atestou o estado de saúde da mãe e do bebé. Posteriormente, a mãe e o pequeno Benjamin foram transportados para a maternidade Daniel de Matos, onde ambos se encontram bem de saúde. A Associação Nacional de Municípios Portugueses considerou positivas as recomendações da Provedoria de Justiça para melhorar a resposta a situações de catástrofe, defendendo ainda o papel central das autarquias e um reforço dos meios à sua disposição. Apesar de ainda não ter conhecimento oficial do relatório divulgado pela Provedoria de Justiça, a Associação considera que tudo o que possa ser feito para melhorar a prevenção, a preparação e a capacidade de resposta perante situações de catástrofe é bem-vindo, afirmou o presidente da Associação Nacional de Municípios, Pedro Pimpão. Um estudo da Provedoria de Justiça, divulgado na passada quarta-feira, apresenta 38 recomendações e boas práticas que são ou podem ser adotadas em evacuações em situações de catástrofe para salvaguardar os direitos fundamentais da população mais vulnerável. Contactado pela agência Lusa, o presidente da Associação de Municípios apontou que as alterações climáticas e a crescente frequência e intensidade de fenómenos meteorológicos extremos obrigam a aprender com cada ocorrência e a reforçar de forma permanente os mecanismos de proteção das populações. As recomendações da Provedoria de Justiça podem ser um contributo importante para esse objetivo, acrescentou. Para o também presidente da Câmara Municipal de Pombal, é fundamental aprofundar os sistemas de aviso e informação à população, aperfeiçoar os procedimentos de evacuação, realizar mais exercícios e simulacros e garantir uma melhor articulação entre todas as entidades com responsabilidades na proteção civil. Uma das boas práticas apontadas no relatório destaca a freguesia das Meirinhas, mais concretamente o processo de realojamento de 4 famílias através da cedência por parte de uma empresa, a Umbelino Monteiro, de 4 casas que a freguesia, juntamente com o município de Pombal, adaptaram e que alojam 4 famílias. Para o presidente da Junta de Freguesia de Meirinhas, João Pimpão, é de sublinhar e reconhecer a Provedoria de Justiça pela interpretação que tem do seu papel e pela intervenção neste contexto com este relatório. Esta análise surge no momento adequado, no tom adequado e com as recomendações adequadas. Para o autarca, seria importante que, à semelhança da Provedoria de Justiça, a Direção-Geral das Autarquias Locais fizesse um trabalho de auscultação, análise e ponderação semelhante que, com toda a certeza, resultaria em recomendações importantes para a melhoria das condições das autarquias locais e das freguesias em particular, porque neste evento da tempestade Christine ficou bem patente a falta de recursos nas freguesias, mas também a grande resposta das freguesias e dos autarcas de freguesia que assumiram capital importância na primeira linha de resposta e socorro imediato. Dois homens com 27 e 39 anos e uma mulher com 30 foram detidos em Peniche por tráfico de estupefacientes, tendo-lhes sido apreendidas 635 doses, nomeadamente de liamba, cocaína e MDMA. O Comando Distrital de Leiria da PSP informou em comunicado que a esquadra de Peniche deu cumprimento a dois mandados de busca à residência e três mandados de detenção fora de flagrante delito no âmbito de um processo de investigação por tráfico de estupefacientes delegado pelo Departamento de Investigação e Ação Penal de Peniche. Na operação policial, foram então detidos dois homens e uma mulher por crimes relacionados com o tráfico de estupefacientes e apreendidos diversos tipos de droga, bem como produto de corte. Segundo a PSP, foram ainda apreendidos 570 euros em notas e moedas, duas balanças e sacos de embalamento de doses individuais, diversos equipamentos informáticos e eletrónicos, um spray de gás-pimenta, uma katana e um taco de beisebol. A Câmara da Nazaré vai voltar a submeter à votação o Regulamento Municipal do Alojamento Local, aprovado por unanimidade com o voto de apenas dois vereadores, na sequência de um parecer jurídico que considera a votação nula por falta de quórum. O parecer solicitado pelo município à Comissão de Coordenação e Desenvolvimento Regional de Lisboa e Val do Tejo levanta questões quanto à existência de quórum em algumas das deliberações relacionadas com o procedimento e aprovação do Regulamento Municipal do Alojamento Local, confirmou a Agência Lusa, a Câmara Municipal da Nazaré, que vai agendar uma reunião extraordinária com vista a sanar eventuais questões jurídicas e a reiniciar o procedimento e aprovação do documento. Em causa está a aprovação do regulamento, que começou a ser criado em dezembro de 2025 pelo anterior executivo e que viria a ser aprovado em 16 de junho deste ano pelo atual executivo, liderado por Serafim António do PSD, com a votação de apenas dois dos sete eleitos que compõem o executivo. Na reunião participaram apenas as vereadoras do PS, Wanda Santos, e do Chega, Lúcia Loureiro, já que o presidente e restantes vereadoras foram considerados impedidos de votar por se encontrarem numa situação suscetível de configurar conflito de interesses, dado alguns serem titulares de estabelecimento de alojamento local e outros familiares diretos de proprietários deste tipo de alojamentos. E assim chega ao fim este serviço noticioso. Fique bem. Continuo na nossa companhia.
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3: Olá, o meu nome é Sara, sou de Pombal e gostava de ouvir Rui Veloso.

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0: E agora a temperatura em Pombal.
1: 20 graus.
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sentido das palavras, um olhar mais positivo sobre a vida. A paz é para ser vivida e deve ser construída a cada momento, nos pequenos atos. A paz é a realização de um caminho e não um ideal. Não é um projeto para o futuro, é para agora. Cultiva-se a cada sorriso, a cada gesto. Paz constrói-se com inclusão, respeito pelas diferenças, sejam elas políticas, religiosas ou étnicas. A paz é tudo o que construímos em justiça e amor. Temos sido assediados por uma avalanche de notícias e factos conflituosos de ódio e violência, mas se olharmos bem de perto nos olhos desses conflitos, percebemos que todo esse ódio está a ser derramado por indivíduos temerosos. Tudo começou com uma ideia, um pensamento, um indivíduo. É sempre a partir de um que algo começa. Sejamos um que faz a diferença em ideias e ações transformadoras para o mundo que desejamos. Pense nisto e seja feliz.

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1: 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São
2: 9:58. 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
1: Dez e um. 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
2: Apesar das evoluções no mercado de produtos de áudio e tecnologia de consumo, nos últimos tempos temos visto cada vez mais pessoas a escolher auriculares ou auscultadores com fios em detrimento de opções mais modernas em fios. A verdade é que, independentemente de tentarmos perceber o que está na origem deste fenómeno, ambas as opções, com ou sem fios, são viáveis e legítimas, sendo que cada uma oferece vantagens e desvantagens para quem decide apostar nelas. Caso esteja indeciso na opção em que deve apostar, decidimos ajudá-lo a escolher a melhor proposta para si, de acordo com o que valoriza. Posto isto, vamos então aos pontos positivos e negativos de cada uma das opções. Auriculares ou auscultadores com fios, os pontos positivos são mais baratos, boa qualidade de som, mais portáteis e leves, uma vez que não terá de carregar consigo uma caixa, por muito pequena que seja, sem necessidade de Bluetooth, basta ligar o cabo a um dispositivo compatível. Não terá de se preocupar com bateria e não terá de os carregar. E tem também menor latência. Os pontos negativos? Os fios podem ficar facilmente emaranhados, terá mobilidade limitada, obrigando-o a ficar sempre nas proximidades do dispositivo ao qual o cabo está ligado, e, dependendo do preço e materiais, a durabilidade pode ser uma questão a longo prazo e ver-se obrigado a substituir os auriculares ou auscultadores com maior frequência. E agora falamos dos auriculares e auscultadores sem fios, os pontos positivos. Maior mobilidade e liberdade de movimentos, maior conforto, tecnologia de cancelamento de ruído, resistência à água e presença de funcionalidades adicionais como o acesso a assistentes digitais ou controlo por toque. Quanto aos pontos negativos, o preço é mais elevado, estão equipados com bateria, pelo que têm de ser carregados, e por vezes podem apresentar problemas de conectividade.
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2: A alimentação desempenha um papel importante na saúde dos olhos ao longo da vida. Nutrientes como a vitamina A são essenciais para a visão, especialmente em ambientes com pouca luz. Já a luteína e a zeaxantina, dois pigmentos naturais presentes em vegetais de folha verde, como espinafres e couve, ajudam a proteger a retina da ação da luz e do stress oxidativo. Os ácidos gordos, ômega 3, também são importantes para a superfície ocular e podem contribuir para reduzir sintomas de olho seco em algumas pessoas. Além disso, vitaminas C e E, bem como o zinco, participam na proteção das células oculares contra o envelhecimento. Embora a alimentação por si só não previna todas as doenças dos olhos, um padrão alimentar equilibrado pode contribuir para manter a visão saudável durante mais tempo. Em geral, cuidar dos olhos também passa pelo que colocamos no prato.
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2: O relógio marca agora
3: 10 e 18.

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1: No dia 25 de agosto de 1984, morreu em Los Angeles, Califórnia, o escritor norte-americano Truman Capote. Tinha 59 anos e foi precursor do novo jornalismo, sendo autor dos livros A Sangue Frio e Breakfast at Tiffany's. 4 anos depois, em 1988, um incêndio no Chiado, em Lisboa, consumiu grande parte dos edifícios na Rua do Carmo, Rua Nova do Almada e Rua Garré, até à Calçada do Sacramento. Os armazéns Grandela e os grandes armazéns do Chiado foram destruídos e morreram 2 pessoas. Já a 25 de agosto de 2004, uma equipa de cientistas europeus, liderada pelo português Nuno Cardoso, anunciava a descoberta de um planeta fora do Sistema Solar, com massa 14 vezes superior à Terra. Neste mesmo dia, morria o estilista português José Carlos, com 53 anos. Em 2007, falecia também Eduardo Prado Coelho, com 63 anos. Foi professor e ensaísta e grande prémio de literatura autobiográfica da Associação Portuguesa de Escritores, em 1996, com o diário Tudo o que não escrevi.
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1: Um crocodilo com cerca de 4,5 metros mordeu o cuidador durante um espetáculo no parque temático Crocodile Creek, a norte de Durban, na África do Sul. O ataque foi visto por dezenas de pessoas e o vídeo que capta o momento já se tornou viral nas redes sociais. Segundo o jornal Metrópolis, o cuidador conseguiu libertar-se e fugir para um lugar seguro. Sofreu ferimentos graves na perna perto da virilha e teve de ser reencaminhado para um hospital. De acordo com a equipa médica, bastava que a mordidela fosse um centímetro mais acima para que o homem perdesse os órgãos genitais.
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4: Olá, abre as portas da sala de cinema da 97 FM para lhe falar de mais duas estreias nas salas de cinema em Portugal. E o primeiro filme em destaque marca o regresso do veterano realizador Ridley Scott, autor, por exemplo, de O Gladiador, agora em mais uma aventura de ficção científica. O filme chama-se Na Companhia das Estrelas. Nove anos passados, desde que uma pandemia de gripe aniquilou praticamente toda a população mundial, Hig, um antigo piloto civil, sobrevive no hangar de um pequeno aeroporto abandonado no Colorado, na companhia do seu cão Jasper e de Bankley, um ex-fuzileiro naval que se dedicou a técnicas sobrevivencialistas. As rotinas de ambos são feitas de escassez, silêncio e vigilância constante para se protegerem de outros sobreviventes que se tentam impor pelo terror. Ainda em luto por todos os que perdeu, com dificuldade em lidar com o isolamento e com a falta de sentido da sua vida, Hig tenta encontrar a origem de uma misteriosa mensagem recebida através da rádio da sua pequena aeronave. E quando decide abandonar a relativa segurança daquele lugar, segue com o avião através da planície, mesmo ciente de que não tem combustível suficiente para o regresso. O resultado dessa decisão, apesar de assustadora e arriscada, vai transformar a sua existência. Na Companhia das Estrelas é um filme pós-apocalíptico sobre esperança e solidão, realizado por Ridley Scott, que parte do romance homónimo de Peter Heller. Nos papéis principais encontramos Jacob Elordi e Josh Brolin, num elenco que conta também com Margaret Qualley, Guy Pearce e Benedict Wong.
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4: E de um mundo pós-apocalíptico, passamos para uma aventura entre a animação e a imagem real. Toda a gente conhece os desenhos animados do Coyote e do Beep Beep, pois agora temos o Coyote como personagem principal em Coyote vs. Acme.
5: Have you ever set a big stack of TNT on the road, hoping to blow up your nemesis, but the detonator itself explodes?
4: Todos sabemos qual é a maior obsessão do Coyote, montar todo o tipo de embustes para eliminar de uma vez por todas o Papa Léguas, Beep Beep, o seu grande inimigo. Mas depois de anos de esforços infrutíferos, e pior, de ser sempre a vítima das suas próprias armadilhas, Coyote resolve confrontar os verdadeiros causadores dos seus infortúnios, os gestores da Acme Corporation, a empresa responsável por fabricar os produtos que tem usado nas suas armadilhas. Por causa disso, contacta Kevin Avery, um advogado igualmente azarado, que vê no caso uma oportunidade para se afirmar, uma vez que, tal como o seu cliente, tem muito a apontar à empresa. Juntos, decidem levar a Acme a tribunal por danos físicos, perda de rendimentos e sofrimento mental prolongado. Mas o grande problema surge quando têm de enfrentar o pouco escrupuloso Buddy Crane, o advogado da empresa e antigo chefe de Kevin.
6: He's one of the most hard-working people I've ever met. He would never think of quitting. And I think everyone should be inspired by that.
4: Misturando imagem real com animação, esta comédia de ação tem realização de Dave Green e argumento de Sammy Burch, James Gunn e Jeremy Slater. A história parte do artigo Coyote vs. Acme, publicado em fevereiro de 1990 na revista The New Yorker pelo humorista Ian Frazier, que se inspirou em duas das mais divertidas personagens dos Looney Tunes. Nos papéis principais temos John Cena, P.G. Byrne, Will Forte e Lana Condor.
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1: Estabeleça níveis de prioridade. Esta é uma grande dica. Determinar o que é mais importante e o que precisa de ser feito primeiro nas suas atividades. Quando fizer listas, pode colocar em ordem de prioridade o que tem mais urgência e o que não é necessariamente para aquele dia específico. Assim, consegue organizar o seu tempo e até desenvolver as atividades com mais calma. Fica muito mais fácil cumprir os prazos e a entrega pode ser feita com uma qualidade muito melhor.
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7: Em Portugal continental são
8: 11 e 21.

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2: Nobody Does It Better é uma balada poderosa composta por Marvin Hamlisch com letra de Carol Bayer-Sager. Foi gravada por Carly Simon como a canção-tema do filme de James Bond, The Spy Who Loved Me, de 1977. Foi a primeira canção-tema de Bond a ter um nome diferente do nome do filme, desde o Dr. No, embora a frase The Spy Who Loved Me esteja incluída na letra. A canção foi lançada como single do álbum da banda sonora do filme. A Billboard Magazine descreveu Nobody Does It Better como uma canção-tema tipicamente inventiva e bombástica do personagem James Bond, afirmando que Carly Simon a canta como se acreditasse sinceramente nos poderes amorosos sobre-humanos de 007. Nobody Does It Better tornou-se um grande sucesso mundial, passando 3 semanas no número 2 da Billboard Hot 100 dos Estados Unidos, sendo também certificada Gold pela Associação Americana da Indústria de Gravação por vendas superiores a 1 milhão de cópias. No Reino Unido, alcançou o número 7 da UK Single Chart. Entre os temas mais bem-sucedidos de Bond, a canção foi nomeada para o Oscar e o Globo de Ouro para Melhor Canção Original em 1978. Ainda nesse ano, na 20ª edição dos Grammy Awards, Nobody Does It Better foi nomeada para Canção do Ano e Carly Simon foi nomeada para Melhor Performance Vocal Pop Feminina. Nobody Does It Better é o sucesso mais longo de Carly Simon, bem como o tema mais bem-sucedido que ela não escreveu para si própria.

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1: E agora é o início de mais uma edição dos Álbuns da Década. Hoje trago à rádio o disco Band on the Run, de Paul McCartney. A sua data de lançamento foi dezembro de 1973 e vendeu mais de 3 milhões de cópias. Na tabela dos 100 discos mais vendidos na década de 1970, este

sendo o seu quinto álbum desde a separação dos Beatles, apenas 3 anos antes, este lançamento de 1973 evita as armadilhas ligeiras de muitos dos projetos de McCartney a solo, apresentando um artista revigorado, de novo confiante nas suas capacidades.

Lagos, na Nigéria, na sua maior parte. O álbum teve êxito apesar de dois membros da banda, os Wings, terem saído na véspera da gravação e depois de Paul e Linda terem ficado retidos em Lagos sob ameaça armada, sendo despojados dos seus pertences, incluindo as bobinas com as demos do álbum. As saídas desses músicos deixaram um núcleo solidário com os McCartneys e Danny Lane, bem como o engenheiro de som veterano dos Beatles, Geoff Emerick, e outros músicos recrutados quando necessário. McCartney chamou também um conjunto de parceiros famosos para a fotografia da capa, incluindo a estrela de cinema James Coburn e o ator de filmes de terror Christopher Lee, envergando trajes de presidiários.

encabeçando tanto as tabelas do Reino Unido como dos Estados Unidos na primavera de 1974 e chegando ao número 4 em Portugal, os muitos destaques do álbum incluem a faixa que lhe dá o título, de estrutura complexa e só por si número 1 na tabela dos Estados Unidos da América em junho de

chegou a número 10 nas tabelas de singles foi inspirada pela alcunha dada por Paul McCartney ao seu Land Rover. Este disco recebeu o galardão Grammy para melhor interpretação vocal pop de um duo, grupo ou coro e também melhor produção. O produtor é Paul McCartney e foi gravado em Lagos, na Nigéria, e em Londres, no Reino Unido. Tem a duração total de 45 minutos e contém 10 músicas. Band on the Run, Jet, Bluebird, Mrs. Vanderbilt, Let Me Roll It, Memunia, No Words, Ellen Wills, Picasso's Last Words, Drink to Me e 1985.

0: década, hoje na rádio o disco Band on the Run de Paul McCartney. Foi lançado no mundo da música em dezembro de 1973 e vendeu mais de 3 milhões de cópias. Na tabela dos 100 discos mais vendidos na década de 1970, este ocupa o lugar número 84.
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3: O relógio marca agora
4: 11:59.

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2: Meio-dia e dois. 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
1: Um estudo publicado no site da organização Proceedings of the National Academy of Sciences revela que não gostar de música pode resultar da atividade reduzida em certas áreas do cérebro. Através da técnica de imagem por ressonância magnética, um grupo de investigadores descobriu que pessoas que não gostam de música tinham menor fluxo de sangue nas redes de recompensa do cérebro quando expostas a uma melodia, sugerindo que podem ter menos ligação funcional entre o processamento auditivo e os centros de recompensa. Numa reportagem, o Daily Mail escreve que, para este estudo, os investigadores analisaram a atividade cerebral de três grupos de 15 participantes, sendo que cada grupo representava uma atitude diferente em relação à música. Para o primeiro grupo, a música era indiferente. O segundo grupo tinha uma relação normal com a música e, no terceiro grupo, os participantes retiravam muito prazer da música. O grupo com uma resposta acima da média à música mostrou ter uma ligação melhorada entre o processamento auditivo e os centros de recompensa. O estudo fornece provas diretas que apoiam o modelo de recompensa-interação do córtex auditivo pelo prazer musical subjacente. As pessoas que não sentem esse prazer têm respostas seletivamente reduzidas nesse sistema. Os autores do estudo afirmam ainda que as pessoas que são especialmente sensíveis à recompensa musical, ao contrário, parecem mostrar uma interação aprimorada.
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terça-feira. Este é sempre um dia estranho. Já iniciámos a semana, mas o fim de semana nem se vê. Para quem não gosta de terças-feiras, deixo uma sugestão. Hoje faça algo diferente, mas que adora. E até pode criar uma rotina. Assim, de certeza que este dia irá ter sempre um sabor especial. 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
4: Casal de Pombal teve bebé numa ambulância dos bombeiros de Condeixa. Saiba mais pormenores já a seguir.
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4: Chama-se Benjamin e nasceu no domingo dentro da ambulância dos bombeiros voluntários de Condeixa à Nova, segundo revelou a corporação através de uma publicação nas redes sociais. De acordo com o jornal As Beiras, citando Tiago Picão, comandante dos bombeiros voluntários de Condeixa, a mãe, de 32 anos, entrou em trabalho de parto por volta das 4 da manhã. Mais tarde, o casal, que reside em Pombal, decidiu dirigir-se em viatura própria para a maternidade Daniel de Matos, em Coimbra. No entanto, quando estavam a percorrer o IC2, o Benjamin não quis esperar. O casal parou o carro junto ao restaurante A Casa da Júlia e pediu ajuda. Os bombeiros de Condeixa foram acionados pelas 11h10 e o nascimento aconteceu 25 minutos depois, no interior da ambulância. O parto não teve complicações e foi realizado pelo bombeiro de segunda, Ivo Dias, com os bombeiros Raul Coelho e Marta Panão. A equipa da viatura médica de emergência e reanimação do INEM deslocou-se ao local e garantiu que o procedimento tinha sido feito de forma correta e atestou o estado de saúde da mãe e do bebé. Posteriormente, a mãe e o pequeno Benjamin foram transportados para a maternidade Daniel de Matos, onde ambos se encontram bem de saúde. A Associação Nacional de Municípios Portugueses considerou positivas as recomendações da Provedoria de Justiça para melhorar a resposta a situações de catástrofe, defendendo ainda o papel central das autarquias e um reforço dos meios à sua disposição. Apesar de ainda não ter conhecimento oficial do relatório divulgado pela Provedoria de Justiça, a Associação considera que tudo o que possa ser feito para melhorar a prevenção, a preparação e a capacidade de resposta perante situações de catástrofe é bem-vindo, afirmou o presidente da Associação Nacional de Municípios, Pedro Pimpão. Um estudo da Provedoria de Justiça, divulgado na passada quarta-feira, apresenta 38 recomendações e boas práticas que são ou podem ser adotadas em evacuações em situações de catástrofe para salvaguardar os direitos fundamentais da população mais vulnerável. Contactado pela agência Lusa, o presidente da Associação de Municípios apontou que as alterações climáticas e a crescente frequência e intensidade de fenómenos meteorológicos extremos obrigam a aprender com cada ocorrência e a reforçar de forma permanente os mecanismos de proteção das populações. As recomendações da Provedoria de Justiça podem ser um contributo importante para esse objetivo, acrescentou. Para o também presidente da Câmara Municipal de Pombal, é fundamental aprofundar os sistemas de aviso e informação à população, aperfeiçoar os procedimentos de evacuação, realizar mais exercícios e simulacros e garantir uma melhor articulação entre todas as entidades com responsabilidades na proteção civil. Uma das boas práticas apontadas no relatório destaca a freguesia das Meirinhas, mais concretamente o processo de realojamento de 4 famílias através da cedência por parte de uma empresa, a Umbelino Monteiro, de 4 casas que a freguesia, juntamente com o município de Pombal, adaptaram e que alojam 4 famílias. Para o presidente da Junta de Freguesia de Meirinhas, João Pimpão, é de sublinhar e reconhecer a Provedoria de Justiça pela interpretação que tem do seu papel e pela intervenção neste contexto com este relatório. Esta análise surge no momento adequado, no tom adequado e com as recomendações adequadas. Para o autarca, seria importante que, à semelhança da Provedoria de Justiça, a Direção-Geral das Autarquias Locais fizesse um trabalho de auscultação, análise e ponderação semelhante que, com toda a certeza, resultaria em recomendações importantes para a melhoria das condições das autarquias locais e das freguesias em particular, porque neste evento da tempestade Christine ficou bem patente a falta de recursos nas freguesias, mas também a grande resposta das freguesias e dos autarcas de freguesia que assumiram capital importância na primeira linha de resposta e socorro imediato. Dois homens com 27 e 39 anos e uma mulher com 30 foram detidos em Peniche por tráfico de estupefacientes, tendo-lhes sido apreendidas 635 doses, nomeadamente de liamba, cocaína e MDMA. O Comando Distrital de Leiria da PSP informou em comunicado que a esquadra de Peniche deu cumprimento a dois mandados de busca à residência e três mandados de detenção fora de flagrante delito, no âmbito de um processo de investigação por tráfico de estupefacientes delegado pelo Departamento de Investigação e Ação Penal de Peniche. Na operação policial, foram então detidos dois homens e uma mulher por crimes relacionados com o tráfico de estupefacientes e apreendidos diversos tipos de droga, bem como produto de corte. Segundo a PSP, foram ainda apreendidos 570 euros em notas e moedas, duas balanças e sacos de embalamento de doses individuais, diversos equipamentos informáticos e eletrónicos, um spray de gás-pimenta, uma katana e um taco de beisebol. A Câmara da Nazaré vai voltar a submeter à votação o Regulamento Municipal do Alojamento Local, aprovado por unanimidade com o voto de apenas dois vereadores, na sequência de um parecer jurídico que considera a votação nula por falta de quórum. O parecer solicitado pelo município à Comissão de Coordenação e Desenvolvimento Regional de Lisboa e Val do Tejo levanta questões quanto à existência de quórum em algumas das deliberações relacionadas com o procedimento e aprovação do Regulamento Municipal do Alojamento Local, confirmou a Agência Lusa, a Câmara Municipal da Nazaré, que vai agendar uma reunião extraordinária com vista a sanar eventuais questões jurídicas e a reiniciar o procedimento e aprovação do documento. Em causa está a aprovação do regulamento, começou a ser criado em dezembro de 2025 pelo anterior executivo e que viria a ser aprovado em 16 de junho deste ano pelo atual executivo, liderado por Serafim António do PSD, com a votação de apenas dois dos sete eleitos que compõem o executivo. Na reunião participaram apenas as vereadoras do PS, Wanda Santos, e do Chega, Lúcia Loureiro, já que o presidente e restantes vereadoras foram considerados impedidos de votar por se encontrarem numa situação suscetível de configurar conflito de interesses, dado alguns serem titulares de estabelecimento de alojamento local e outros familiares diretos de proprietários deste tipo de alojamentos. E assim chega ao fim este serviço noticioso. Fique bem. Continuo na nossa companhia.
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5: A poucos quilómetros de Split encontra-se Trogir, uma pequena cidade da Croácia cujo centro histórico ocupa uma pequena ilha ligada ao continente e à ilha de Siov por pontes. Apesar da sua dimensão reduzida, Trogir possui um dos conjuntos medievais mais bem preservados da Europa e por essa razão foi classificada como Património Mundial da Unesco em 1997. As ruas estreitas, os palácios, as muralhas e as praças revelam influências gregas, romanas, venezianas e até medievais, refletindo os muitos povos que passaram por esta região ao longo de séculos. Passear por Trogir é como percorrer um museu ao ar livre, onde praticamente cada edifício conta uma parte da história da Croácia e do mar Adriático. O passeio marítimo, conhecido como Riva, é um dos locais mais animados da cidade, reunindo cafés, restaurantes e embarcações de recreio. Apesar de receber muitos visitantes durante o verão, Trogir conseguiu preservar a autenticidade do seu património e continua a ser um exemplo mais notável da arquitetura histórica e da costa croata.
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5: O relógio marca agora...
6: Meio-dia e 45.

Olá, o meu nome é Tânia Pataco, sou cantora e ainda sou representante de alguns projetos a nível ótico. No fundo, tenho muitas músicas de vários estilos que poderia identificar e nomear até como a música da minha vida, mas poderei talvez nomear a que me acompanha desde a minha infância. Este tema faz-me lembrar momentos da infância, era muito ouvida lá em casa porque o meu pai também era muito ligado à música e era fã deste cantor maravilhoso. Sempre que punha a tocar, eu chorava. De certa forma, não sei o porquê, mas os acordes tocavam já na minha sensibilidade musical, não sei explicar. Não sei bem o que sentia, mas rebuscava muita emoção. Hoje, quando a ouço, relembro exatamente estes momentos em família, os meus pais a olharem-me e a deliciarem-se por me verem chorar. Talvez a defina como a canção mais companheira. Presentemente, e ainda como cantora, talvez identifique também um dos meus temas. Se alguma vez foi gravado há cerca de 15 anos, este tema tem uma melodia maravilhosa. Retirou de mim muitas forças para a gravar porque eu estava grávida na altura e muito mais sensível. Mas quando terminei o tema, o projeto final, com ele consegui conquistar muita gente que me acompanhava nos concertos e sabia também a letra de cor. Ainda para mais sabendo que partilhavam o mesmo gosto que eu, era uma canção, era não, é a canção mais bonita da minha vida e da minha carreira, logicamente. É ela, As Baleias, de Roberto Carlos. Beijinhos.

0: 13 e 1. 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
2: Apesar das evoluções no mercado de produtos de áudio e tecnologia de consumo, nos últimos tempos temos visto cada vez mais pessoas a escolher auriculares ou auscultadores com fios em detrimento de opções mais modernas sem fios. A verdade é que, independentemente de tentarmos perceber o que está na origem deste fenómeno, ambas as opções, com ou sem fios, são viáveis e legítimas, sendo que cada uma oferece vantagens e desvantagens para quem decide apostar nelas. Caso esteja indeciso na opção em que deve apostar, decidimos ajudá-lo a escolher a melhor proposta para si, de acordo com o que valoriza. Posto isto, vamos então aos pontos positivos e negativos de cada uma das opções. Auriculares ou auscultadores com fios, os pontos positivos são mais baratos, boa qualidade de som, mais portáteis e leves, uma vez que não terá de carregar consigo uma caixa, por muito pequena que seja, sem necessidade de Bluetooth, basta ligar o cabo a um dispositivo compatível. Não terá de se preocupar com bateria e não terá de os carregar. E tem também menor latência. Os pontos negativos? Os fios podem ficar facilmente emaranhados, terá mobilidade limitada, obrigando-o a ficar sempre nas proximidades do dispositivo ao qual o cabo está ligado, e, dependendo do preço e materiais, a durabilidade pode ser uma questão a longo prazo e ver-se obrigado a substituir os auriculares ou auscultadores com maior frequência. E agora falamos dos auriculares e auscultadores sem fios, os pontos positivos. Maior mobilidade e liberdade de movimentos, maior conforto, tecnologia de cancelamento de ruído, resistência à água e presença de funcionalidades adicionais como o acesso a assistentes digitais ou controlo por toque. Quanto aos pontos negativos, o preço é mais elevado, estão equipados com bateria, pelo que têm de ser carregados, e por vezes podem apresentar problemas de conectividade.
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4: 13:34.

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1: No dia 25 de agosto de 1984, morreu em Los Angeles, Califórnia, o escritor norte-americano Truman Capote. Tinha 59 anos e foi precursor do novo jornalismo, sendo autor dos livros A Sangue Frio e Breakfast at Tiffany's. Quatro anos depois, em 1988, um incêndio no Chiado, em Lisboa, consumiu grande parte dos edifícios na Rua do Carmo, Rua Nova do Almada e Rua Garré, até à Calçada do Sacramento. Os armazéns Grandela e os grandes armazéns do Chiado foram destruídos e morreram duas pessoas. Já a 25 de agosto de 2004, uma equipa de cientistas europeus, liderada pelo português Nuno Cardoso, anunciava a descoberta de um planeta fora do Sistema Solar, com massa 14 vezes superior à Terra. Neste mesmo dia, morria o estilista português José Carlos, com 53 anos. Em 2007, falecia também Eduardo Prado Coelho, com 63 anos. Foi professor e ensaísta e grande prémio de literatura autobiográfica da Associação Portuguesa de Escritores, em 1996, com o diário Tudo o que não escrevi.
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1: 14 e 1. 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
1: Um crocodilo com cerca de 4,5 metros mordeu o cuidador durante um espetáculo no parque temático Crocodile Creek, a norte de Durban, na África do Sul. O ataque foi visto por dezenas de pessoas e o vídeo que capta o momento já se tornou viral nas redes sociais. Segundo o jornal Metrópolis, o cuidador conseguiu libertar-se e fugir para um lugar seguro. Sofreu ferimentos graves na perna perto da virilha e teve de ser reencaminhado para um hospital. De acordo com a equipa médica, bastava que a mordidela fosse um centímetro mais acima para que o homem perdesse os órgãos genitais.
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3: Atenção às horas, são agora
4: 14 e 15.

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2: A alimentação desempenha um papel importante na saúde dos olhos ao longo da vida. Nutrientes como a vitamina A são essenciais para a visão, especialmente em ambientes com pouca luz. Já a luteína e a zeaxantina, dois pigmentos naturais presentes em vegetais de folha verde, como espinafres e couve, ajudam a proteger a retina da ação da luz e do stress oxidativo. Os ácidos gordos, ômega 3, também são importantes para a superfície ocular e podem contribuir para reduzir sintomas de olho seco em algumas pessoas. Além disso, vitaminas C e E, bem como o zinco, participam na proteção das células oculares contra o envelhecimento. Embora a alimentação por si só não previna todas as doenças dos olhos, um padrão alimentar equilibrado pode contribuir para manter a visão saudável durante mais tempo. Em geral, cuidar dos olhos também passa pelo que colocamos no prato.
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0: 15 e 3. 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
1: Estabeleça níveis de prioridade. Esta é uma grande dica. Determinar o que é mais importante e o que precisa de ser feito primeiro nas suas atividades. Quando fizer listas, pode colocar em ordem de prioridade o que tem mais urgência e o que não é necessariamente para aquele dia específico. Assim, consegue organizar o seu tempo e até desenvolver as atividades com mais calma. Fica muito mais fácil cumprir os prazos e a entrega pode ser feita com uma qualidade muito melhor.
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2: Casal de Pombal teve bebé numa ambulância dos bombeiros de Condeixa. Saiba mais pormenores já a seguir.
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2: Chama-se Benjamin e nasceu no domingo dentro da ambulância dos bombeiros voluntários de Condeixa à Nova, segundo revelou a corporação através de uma publicação nas redes sociais. De acordo com o jornal As Beiras, citando Tiago Picão, comandante dos bombeiros voluntários de Condeixa, a mãe, de 32 anos, entrou em trabalho de parto por volta das 4 da manhã. Mais tarde, o casal, que reside em Pombal, decidiu dirigir-se em viatura própria para a maternidade Daniel de Matos, em Coimbra. No entanto, quando estavam a percorrer o IC2, o Benjamin não quis esperar. O casal parou o carro junto ao restaurante A Casa da Júlia e pediu ajuda. Os bombeiros de Condeixa foram acionados pelas 11h10 e o nascimento aconteceu 25 minutos depois, no interior da ambulância. O parto não teve complicações e foi realizado pelo bombeiro de segunda, Ivo Dias, com os bombeiros Raul Coelho e Marta Panão. A equipa da viatura médica de emergência e reanimação do INEM deslocou-se ao local e garantiu que o procedimento tinha sido feito de forma correta e atestou o estado de saúde da mãe e do bebé. Posteriormente, a mãe e o pequeno Benjamin foram transportados para a maternidade Daniel de Matos, onde ambos se encontram bem de saúde. A Associação Nacional de Municípios Portugueses considerou positivas as recomendações da Provedoria de Justiça para melhorar a resposta a situações de catástrofe, defendendo ainda o papel central das autarquias e um reforço dos meios à sua disposição. Apesar de ainda não ter conhecimento oficial do relatório divulgado pela Provedoria de Justiça, a Associação considera que tudo o que possa ser feito para melhorar a prevenção, a preparação e a capacidade de resposta perante situações de catástrofe é bem-vindo, afirmou o presidente da Associação Nacional de Municípios, Pedro Pimpão. Um estudo da Provedoria de Justiça, divulgado na passada quarta-feira, apresenta 38 recomendações e boas práticas que são ou podem ser adotadas em evacuações em situações de catástrofe para salvaguardar os direitos fundamentais da população mais vulnerável. Contactado pela agência Lusa, o presidente da Associação de Municípios apontou que as alterações climáticas e a crescente frequência e intensidade de fenómenos meteorológicos extremos obrigam a aprender com cada ocorrência e a reforçar de forma permanente os mecanismos de proteção das populações. As recomendações da Provedoria de Justiça podem ser um contributo importante para esse objetivo, acrescentou. Para o também presidente da Câmara Municipal de Pombal, é fundamental aprofundar os sistemas de aviso e informação à população, aperfeiçoar os procedimentos de evacuação, realizar mais exercícios e simulacros e garantir uma melhor articulação entre todas as entidades com responsabilidades na proteção civil. Uma das boas práticas apontadas no relatório destaca a freguesia das Meirinhas, mais concretamente o processo de realojamento de 4 famílias através da cedência por parte de uma empresa, a Umbelino Monteiro, de 4 casas que a freguesia, juntamente com o município de Pombal, adaptaram e que alojam 4 famílias. Para o presidente da Junta de Freguesia de Meirinhas, João Pimpão, é de sublinhar e reconhecer a Provedoria de Justiça pela interpretação que tem do seu papel e pela intervenção neste contexto com este relatório. Esta análise surge no momento adequado, no tom adequado e com as recomendações adequadas. Para o autarca, seria importante que, à semelhança da Provedoria de Justiça, a Direção-Geral das Autarquias Locais fizesse um trabalho de auscultação, análise e ponderação semelhante que, com toda a certeza, resultaria em recomendações importantes para a melhoria das condições das autarquias locais e das freguesias em particular, porque neste evento da tempestade Christine ficou bem patente a falta de recursos nas freguesias, mas também a grande resposta das freguesias e dos autarcas de freguesia que assumiram capital importância na primeira linha de resposta e socorro imediato. Dois homens com 27 e 39 anos e uma mulher com 30 foram detidos em Peniche por tráfico de estupefacientes, tendo-lhes sido apreendidas 635 doses, nomeadamente de liamba, cocaína e MDMA. O Comando Distrital de Leiria da PSP informou em comunicado que a esquadra de Peniche deu cumprimento a 2 mandados de busca à residência e 3 mandados de detenção fora de flagrante delito, no âmbito de um processo de investigação por tráfico de estupefacientes delegado pelo Departamento de Investigação e Ação Penal de Peniche. Na operação policial, foram então detidos 2 homens e uma mulher por crimes relacionados com o tráfico de estupefacientes e apreendidos diversos tipos de droga, bem como produto de corte. Segundo a PSP, foram ainda apreendidos 570 euros em notas e moedas, 2 balanças e sacos de embalamento de doses individuais, diversos equipamentos informáticos e eletrónicos, 1 spray de gás-pimenta, 1 katana e 1 taco de beisebol. A Câmara da Nazaré vai voltar a submeter à votação o Regulamento Municipal do Alojamento Local, aprovado por unanimidade com o voto de apenas 2 vereadores, na sequência de um parecer jurídico que considera a votação nula por falta de quórum. O parecer solicitado pelo município à Comissão de Coordenação e Desenvolvimento Regional de Lisboa e Val do Tejo levanta questões quanto à existência de quórum em algumas das deliberações relacionadas com o procedimento e aprovação do Regulamento Municipal do Alojamento Local, confirmou a Agência Lusa, a Câmara Municipal da Nazaré, que vai agendar uma reunião extraordinária com vista a sanar eventuais questões jurídicas e a reiniciar o procedimento e aprovação do documento. Em causa está a aprovação do regulamento, que começou a ser criado em dezembro de 2025 pelo anterior executivo e que viria a ser aprovado em 16 de junho deste ano pelo atual executivo, liderado por Serafim António do PSD, com a votação de apenas 2 dos 7 eleitos que compõem o executivo. Na reunião participaram apenas as vereadoras do PS, Wanda Santos, e do Chega, Lúcia Loureiro, já que o presidente e restantes vereadoras foram considerados impedidos de votar por se encontrarem numa situação suscetível de configurar conflito de interesses, dado alguns serem titulares de estabelecimento de alojamento local e outros familiares diretos de proprietários deste tipo de alojamentos. E assim chega ao fim este serviço noticioso. Fique bem. Continuo na nossa companhia.
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6: 15:39.

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4: Agora, tempo para a temperatura em Pombal.
0: 24 graus.

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3: E agora é o início de mais uma edição dos Álbuns da Década. Hoje trago à rádio o disco Band on the Run, de Paul McCartney. A sua data de lançamento foi dezembro de 1973 e vendeu mais de 3 milhões de cópias. Na tabela dos 100 discos mais vendidos na década de 1970, este

sendo o seu quinto álbum desde a separação dos Beatles, apenas 3 anos antes, este lançamento de 1973 evita as armadilhas ligeiras de muitos dos projetos de McCartney a solo, apresentando um artista revigorado, de novo confiante nas suas capacidades.

em Lagos, na Nigéria, na sua maior parte. O álbum teve êxito apesar de dois membros da banda, os Wings, terem saído na véspera da gravação e depois de Paul e Linda terem ficado retidos em Lagos sob ameaça armada, sendo despojados dos seus pertences, incluindo as bobinas com as demos do álbum. As saídas desses músicos deixaram um núcleo solidário com os McCartneys e Danny Lane, bem como o engenheiro de som veterano dos Beatles, Geoff Emerick, e outros músicos recrutados quando necessário. McCartney chamou também um conjunto de parceiros famosos para a fotografia da capa, incluindo a estrela de cinema James Coburn e o ator de filmes de terror Christopher Lee, envergando trajes de presidiários.

encabeçando tanto as tabelas do Reino Unido como dos Estados Unidos na primavera de 1974 e chegando ao número 4 em Portugal, os muitos destaques do álbum incluem a faixa que lhe dá o título, de estrutura complexa e só por si número 1 na tabela dos Estados Unidos da América em junho de

chegou a número 10 nas tabelas de singles foi inspirada pela alcunha dada por Paul McCartney ao seu Land Rover. Este disco recebeu o galardão Grammy para melhor interpretação vocal pop de um duo, grupo ou coro e também melhor produção. O produtor é Paul McCartney e foi gravado em Lagos, na Nigéria, e em Londres, no Reino Unido. Tem a duração total de 45 minutos e contém 10 músicas. Band on the Run, Jet, Bluebird, Mrs. Vanderbilt, Let Me Roll It, Memunia, No Words, Ellen Wills, Picasso's Last Words, Drink to Me e 1985.

0: década, hoje na rádio o disco Band on the Run de Paul McCartney. Foi lançado no mundo da música em dezembro de 1973 e vendeu mais de 3 milhões de cópias. Na tabela dos 100 discos mais vendidos na década de 1970, este ocupa o lugar número 84.
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0: 16 e 3. 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
4: Olá, abre as portas da sala de cinema da 97 FM para lhe falar de mais duas estreias nas salas de cinema em Portugal. E o primeiro filme em destaque marca o regresso do veterano realizador Ridley Scott, autor, por exemplo, de O Gladiador, agora em mais uma aventura de ficção científica. O filme chama-se Na Companhia das Estrelas.
5: Gotta have something to haunt you, right? Otherwise you might get lonely.
4: 9 anos passados, desde que uma pandemia de gripe aniquilou praticamente toda a população mundial, Higg, um antigo piloto civil, sobrevive no hangar de um pequeno aeroporto abandonado no Colorado, na companhia do seu cão Jasper e de Bankley, um ex-fuzileiro naval que se dedicou a técnicas sobrevivencialistas. As rotinas de ambos são feitas de escassez, silêncio e vigilância constante para se protegerem de outros sobreviventes que se tentam impor pelo terror. Ainda em luto por todos os que perdeu, com dificuldade em lidar com o isolamento e com a falta de sentido da sua vida, Higg tenta encontrar a origem de uma misteriosa mensagem recebida através da rádio da sua pequena aeronave. E quando decide abandonar a relativa segurança daquele lugar, segue com o avião através da planície, mesmo ciente de que não tem combustível suficiente para o regresso. O resultado dessa decisão, apesar de assustadora e arriscada, vai transformar a sua existência. Na Companhia das Estrelas é um filme pós-apocalíptico sobre esperança e solidão, realizado por Ridley Scott, que parte do romance homónimo de Peter Heller. Nos papéis principais encontramos Jacob Elordi e Josh Brolin, num elenco que conta também com Margaret Qualley, Guy Pearce e Benedict Wong.
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4: E de um mundo pós-apocalíptico, passamos para uma aventura entre a animação e a imagem real. Toda a gente conhece os desenhos animados do Coyote e do Beep Beep, pois agora temos o Coyote como personagem principal em Coyote vs. Acme.
6: Have you ever set a big stack of TNT on the road, hoping to blow up your nemesis, but the detonator itself explodes?
4: Todos sabemos qual é a maior obsessão do Coyote: montar todo o tipo de embustes para eliminar de uma vez por todas o Papa Léguas, Beep Beep, o seu grande inimigo. Mas depois de anos de esforços infrutíferos, e pior, de ser sempre a vítima das suas próprias armadilhas, Coyote resolve confrontar os verdadeiros causadores dos seus infortúnios, os gestores da Acme Corporation, a empresa responsável por fabricar os produtos que tem usado nas suas armadilhas. Por causa disso, contacta Kevin Avery, um advogado igualmente azarado, que vê no caso uma oportunidade para se afirmar, uma vez que, tal como o seu cliente, tem muito a apontar à empresa. Juntos, decidem levar a Acme a tribunal por danos físicos, perda de rendimentos e sofrimento mental prolongado. Mas o grande problema surge quando têm de enfrentar o pouco escrupuloso Buddy Crane, o advogado da empresa e antigo chefe de Kevin.
7: He's one of the most hard-working people I've ever met. He would never think of quitting. And I think everyone should be inspired by that.
4: Misturando imagem real com animação, esta comédia de ação tem realização de Dave Green e argumento de Sammy Burch, James Gunn e Jeremy Slater. A história parte do artigo Coyote vs. Acme, publicado em fevereiro de 1990 na revista The New Yorker pelo humorista Ian Frazier, que se inspirou em duas das mais divertidas personagens dos Looney Tunes. Nos papéis principais temos John Cena, P.G. Byrne, Will Forte e Lana Condor.
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2: 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E agora, informação horária.
3: 16 e 23.

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3: Palavras de amor, de esperança.
4: As palavras eram perdidas nas curvas escuras da vida.
5: As palavras saem quase sem querer.
0: O sentido das palavras, um olhar mais positivo sobre a vida. A paz é para ser vivida e deve ser construída a cada momento nos pequenos atos. A paz é a realização de um caminho e não um ideal. Não é um projeto para o futuro, é para agora. Cultiva-se a cada sorriso, a cada gesto. Paz constrói-se com inclusão, respeito pelas diferenças, sejam elas políticas, religiosas ou étnicas. A paz é tudo o que construímos em justiça e amor. Temos sido assediados por uma avalanche de notícias e factos conflituosos de ódio e violência. Mas se olharmos bem de perto nos olhos desses conflitos, percebemos que todo esse ódio está a ser derramado por indivíduos temerosos. Tudo começou com uma ideia, um pensamento, um indivíduo. É sempre a partir de um que algo começa. Sejamos um que faz a diferença em ideias e ações transformadoras para o mundo que desejamos. Pense nisto e seja feliz.

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6: Não chega atrasado. Agora são
1: 16:41.

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2: Apesar das evoluções no mercado de produtos de áudio e tecnologia de consumo, nos últimos tempos temos visto cada vez mais pessoas a escolher auriculares ou auscultadores com fios em detrimento de opções mais modernas sem fios. A verdade é que, independentemente de tentarmos perceber o que está na origem deste fenómeno, ambas as opções, com ou sem fios, são viáveis e legítimas, sendo que cada uma oferece vantagens e desvantagens para quem decide apostar nelas. Caso esteja indeciso na opção em que deve apostar, decidimos ajudá-lo a escolher a melhor proposta para si, de acordo com o que valoriza. Posto isto, vamos então aos pontos positivos e negativos de cada uma das opções. Auriculares ou auscultadores com fios, os pontos positivos são mais baratos, boa qualidade de som, mais portáteis e leves, uma vez que não terá de carregar consigo uma caixa, por muito pequena que seja, sem necessidade de Bluetooth, basta ligar o cabo a um dispositivo compatível. Não terá de se preocupar com bateria e não terá de os carregar, e tem também menor latência. Os pontos negativos? Os fios podem ficar facilmente emaranhados, terá mobilidade limitada, obrigando-o a ficar sempre nas proximidades do dispositivo ao qual o cabo está ligado, e, dependendo do preço e materiais, a durabilidade pode ser uma questão a longo prazo e ver-se obrigado a substituir os auriculares ou auscultadores com maior frequência. E agora falamos dos auriculares e auscultadores sem fios, os pontos positivos. Maior mobilidade e liberdade de movimentos, maior conforto, tecnologia de cancelamento de ruído, resistência à água e presença de funcionalidades adicionais como o acesso a assistentes digitais ou controlo por toque. Quanto aos pontos negativos, o preço é mais elevado, estão equipados com bateria, pelo que têm de ser carregados, e por vezes podem apresentar problemas de conectividade.
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1: Um estudo publicado no site da organização Proceedings of the National Academy of Sciences revela que não gostar de música pode resultar da atividade reduzida em certas áreas do cérebro. Através da técnica de imagem por ressonância magnética, um grupo de investigadores descobriu que pessoas que não gostam de música tinham menor fluxo de sangue nas redes de recompensa do cérebro quando expostas a uma melodia, sugerindo que podem ter menos ligação funcional entre o processamento auditivo e os centros de recompensa. Numa reportagem, o Daily Mail escreve que, para este estudo, os investigadores analisaram a atividade cerebral de três grupos de 15 participantes, sendo que cada grupo representava uma atitude diferente em relação à música. Para o primeiro grupo, a música era indiferente. O segundo grupo tinha uma relação normal com a música e no terceiro grupo, os participantes retiravam muito prazer da música. O grupo com uma resposta acima da média à música mostrou ter uma ligação melhorada entre o processamento auditivo e os centros de recompensa. O estudo fornece provas diretas que apoiam o modelo de recompensa-interação do córtex auditivo pelo prazer musical subjacente. As pessoas que não sentem esse prazer têm respostas seletivamente reduzidas nesse sistema. Os autores do estudo afirmam ainda que as pessoas que são especialmente sensíveis à recompensa musical, ao contrário, parecem mostrar uma interação aprimorada.
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2: Atenção às horas. São agora
3: 17 e 12.

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1: No dia 25 de agosto de 1984, morreu em Los Angeles, Califórnia, o escritor norte-americano Truman Capote. Tinha 59 anos e foi precursor do novo jornalismo, sendo autor dos livros A Sangue Frio e Breakfast at Tiffany's. Quatro anos depois, em 1988, um incêndio no Chiado, em Lisboa, consumiu grande parte dos edifícios na Rua do Carmo, Rua Nova do Almada e Rua Garré, até à Calçada do Sacramento. Os armazéns Grandela e os grandes armazéns do Chiado foram destruídos e morreram duas pessoas. Já a 25 de agosto de 2004, uma equipa de cientistas europeus, liderada pelo português Nuno Cardoso, anunciava a descoberta de um planeta fora do Sistema Solar, com massa 14 vezes superior à Terra. Neste mesmo dia, morria o estilista português José Carlos, com 53 anos. Em 2007, falecia também Eduardo Prado Coelho, com 63 anos. Foi professor e ensaísta e grande prémio de literatura autobiográfica da Associação Portuguesa de Escritores, em 1996, com o diário Tudo o que não escrevi.
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0: Nobody Does It Better é uma balada poderosa composta por Marvin Hamlisch, com letra de Carol Bayer-Sager. Foi gravada por Carly Simon como a canção-tema do filme de James Bond, The Spy Who Loved Me, de 1977. Foi a primeira canção-tema de Bond a ter um nome diferente do nome do filme, desde o Dr. No, embora a frase The Spy Who Loved Me esteja incluída na letra. A canção foi lançada como single do álbum da banda sonora do filme. A Billboard Magazine descreveu Nobody Does It Better como uma canção-tema tipicamente inventiva e bombástica do personagem James Bond, afirmando que Carly Simon a canta como se acreditasse sinceramente nos poderes amorosos sobre-humanos de 007. Nobody Does It Better tornou-se um grande sucesso mundial, passando 3 semanas no número 2 da Billboard Hot 100 dos Estados Unidos, sendo também certificada Gold pela Associação Americana da Indústria de Gravação por vendas superiores a 1 milhão de cópias. No Reino Unido, alcançou o número 7 da UK Single Chart. Entre os temas mais bem-sucedidos de Bond, a canção foi nomeada para o Oscar e o Globo de Ouro para melhor canção original em 1978. Ainda nesse ano, na 20ª edição dos Grammy Awards, Nobody Does It Better foi nomeada para a canção do ano e Carly Simon foi nomeada para melhor performance vocal pop feminina. Nobody Does It Better é o sucesso mais longo de Carly Simon, bem como o tema mais bem-sucedido que ela não escreveu para si própria. Nobody.

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1: Atenção às horas, são agora
2: 17:36.
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1: A poucos quilómetros de Split encontra-se Trogir, uma pequena cidade da Croácia cujo centro histórico ocupa uma pequena ilha ligada ao continente e à ilha de Siov por pontes. Apesar da sua dimensão reduzida, Trogir possui um dos conjuntos medievais mais bem preservados da Europa e por essa razão foi classificada como Património Mundial da Unesco em 1997. As ruas estreitas, os palácios, as muralhas e as praças revelam influências gregas, romanas, venezianas e até medievais, refletindo os muitos povos que passaram por esta região ao longo de séculos. Passear por Trogir é como percorrer um museu ao ar livre, onde praticamente cada edifício conta uma parte da história da Croácia e do Mar Adriático. O passeio marítimo, conhecido como Riva, é um dos locais mais animados da cidade, reunindo cafés, restaurantes e embarcações de recreio. Apesar de receber muitos visitantes durante o verão, Trogir conseguiu preservar a autenticidade do seu património e continua a ser um exemplo mais notável da arquitetura histórica e da costa croata.
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1: Olá, o meu nome é Tânia Pataco, sou cantora e ainda sou representante de alguns projetos a nível ótico. No fundo, tenho muitas músicas de vários estilos que poderia identificar e nomear até como a música da minha vida. Mas poderei talvez nomear a que me acompanha desde a minha infância. Este tema faz-me lembrar momentos da infância. Era muito ouvida lá em casa porque o meu pai também era muito ligado à música e era fã deste cantor maravilhoso. Sempre que punha a tocar, eu chorava. De certa forma, não sei o porquê, mas os acordes tocavam já na minha sensibilidade musical, não sei explicar. Não sei bem o que sentia, mas rebuscava muita emoção. Hoje, quando a ouço, relembro exatamente estes momentos em família, os meus pais a olharem-me e a deliciarem-se por me verem chorar. Talvez a defina como a canção mais companheira. Presentemente, e ainda como cantora, talvez identifique também um dos meus temas. Se alguma vez foi gravado há cerca de 15 anos, este tema tem uma melodia maravilhosa. Retirou de mim muitas forças para a gravar porque eu estava grávida na altura e muito mais sensível. Mas quando terminei o tema, o projeto final, com ele consegui conquistar muita gente que me acompanhava nos concertos e que sabia também a letra de cor. Ainda para mais sabendo que partilhavam o mesmo gosto que eu, é a canção mais bonita da minha vida e da minha carreira, logicamente.

0: 18 horas. 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
1: Um crocodilo com cerca de 4,5 metros mordeu o cuidador durante um espetáculo no parque temático Crocodile Creek, a norte de Durban, na África do Sul. O ataque foi visto por dezenas de pessoas e o vídeo que capta o momento já se tornou viral nas redes sociais. Segundo o jornal Metrópolis, o cuidador conseguiu libertar-se e fugir para um lugar seguro. Sofreu ferimentos graves na perna perto da virilha e teve de ser reencaminhado para um hospital. De acordo com a equipa médica, bastava que a mordidela fosse um centímetro mais acima para que o homem perdesse os órgãos genitais.
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3: Casal de Pombal teve bebé numa ambulância dos bombeiros de Condeixa. Saiba mais pormenores já a seguir.
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3: Chama-se Benjamin e nasceu no domingo dentro da ambulância dos bombeiros voluntários de Condeixa à Nova, segundo revelou a corporação através de uma publicação nas redes sociais. De acordo com o jornal As Beiras, citando Tiago Picão, comandante dos bombeiros voluntários de Condeixa, a mãe, de 32 anos, entrou em trabalho de parto por volta das 4 da manhã. Mais tarde, o casal, que reside em Pombal, decidiu dirigir-se em viatura própria para a maternidade Daniel de Matos, em Coimbra. No entanto, quando estavam a percorrer o IC2, o Benjamin não quis esperar. O casal parou o carro junto ao restaurante A Casa da Júlia e pediu ajuda. Os bombeiros de Condeixa foram acionados pelas 11h10 e o nascimento aconteceu 25 minutos depois, no interior da ambulância. O parto não teve complicações e foi realizado pelo bombeiro de segunda, Ivo Dias, com os bombeiros Raul Coelho e Marta Panão. A equipa da Viatura Médica de Emergência e Reanimação do INEM deslocou-se ao local e garantiu que o procedimento tinha sido feito de forma correta e atestou o estado de saúde da mãe e do bebé. Posteriormente, a mãe e o pequeno Benjamin foram transportados para a maternidade Daniel de Matos, onde ambos se encontram bem de saúde. A Associação Nacional de Municípios Portugueses considerou positivas as recomendações da Provedoria de Justiça para melhorar a resposta a situações de catástrofe, defendendo ainda o papel central das autarquias e um reforço dos meios à sua disposição. Apesar de ainda não ter conhecimento oficial do relatório divulgado pela Provedoria de Justiça, a Associação considera que tudo o que possa ser feito para melhorar a prevenção, a preparação e a capacidade de resposta perante situações de catástrofe é bem-vindo, afirmou o presidente da Associação Nacional de Municípios, Pedro Pimpão. Um estudo da Provedoria de Justiça, divulgado na passada quarta-feira, apresenta 38 recomendações e boas práticas que são ou podem ser adotadas em evacuações em situações de catástrofe para salvaguardar os direitos fundamentais da população mais vulnerável. Contactado pela agência Lusa, o presidente da Associação de Municípios apontou que as alterações climáticas e a crescente frequência e intensidade de fenómenos meteorológicos extremos obrigam a aprender com cada ocorrência e a reforçar de forma permanente os mecanismos de proteção das populações. As recomendações da Provedoria de Justiça podem ser um contributo importante para esse objetivo, acrescentou. Para o também presidente da Câmara Municipal de Pombal, é fundamental aprofundar os sistemas de aviso e informação à população, aperfeiçoar os procedimentos de evacuação, realizar mais exercícios e simulacros e garantir uma melhor articulação entre todas as entidades com responsabilidades na proteção civil. Uma das boas práticas apontadas no relatório destaca a freguesia das Meirinhas, mais concretamente o processo de realojamento de 4 famílias através da cedência por parte de uma empresa, a Umbelino Monteiro, de 4 casas que a freguesia, juntamente com o município de Pombal, adaptaram e que alojam 4 famílias. Para o presidente da Junta de Freguesia de Meirinhas, João Pimpão, é de sublinhar e reconhecer a Provedoria de Justiça pela interpretação que tem do seu papel e pela intervenção neste contexto com este relatório. Esta análise surge no momento adequado, no tom adequado e com as recomendações adequadas. Para o autarca, seria importante que, à semelhança da Provedoria de Justiça, a Direção-Geral das Autarquias Locais fizesse um trabalho de auscultação, análise e ponderação semelhante que, com toda a certeza, resultaria em recomendações importantes para a melhoria das condições das autarquias locais e das freguesias em particular, porque neste evento da tempestade Christine ficou bem patente a falta de recursos nas freguesias, mas também a grande resposta das freguesias e dos autarcas de freguesia que assumiram capital importância na primeira linha de resposta e socorro imediato. Dois homens com 27 e 39 anos e uma mulher com 30 foram detidos em Peniche por tráfico de estupefacientes, tendo-lhes sido apreendidas 635 doses, nomeadamente de liamba, cocaína e MDMA. O Comando Distrital de Leiria da PSP informou em comunicado que a esquadra de Peniche deu cumprimento a dois mandados de busca à residência e três mandados de detenção fora de flagrante delito, no âmbito de um processo de investigação por tráfico de estupefacientes delegado pelo Departamento de Investigação e Ação Penal de Peniche. Na operação policial, foram então detidos dois homens e uma mulher por crimes relacionados com o tráfico de estupefacientes e apreendidos diversos tipos de droga, bem como produto de corte. Segundo a PSP, foram ainda apreendidos 570 euros em notas e moedas, duas balanças e sacos de embalamento de doses individuais, diversos equipamentos informáticos e eletrónicos, um spray de gás-pimenta, uma katana e um taco de beisebol. A Câmara da Nazaré vai voltar a submeter à votação o Regulamento Municipal do Alojamento Local, aprovado por unanimidade com o voto de apenas dois vereadores, na sequência de um parecer jurídico que considera a votação nula por falta de quórum. O parecer solicitado pelo município à Comissão de Coordenação e Desenvolvimento Regional de Lisboa e Val do Tejo levanta questões quanto à existência de quórum em algumas das deliberações relacionadas com o procedimento e aprovação do Regulamento Municipal do Alojamento Local, confirmou a Agência Lusa, a Câmara Municipal da Nazaré, que vai agendar uma reunião extraordinária com vista a sanar eventuais questões jurídicas e a reiniciar o procedimento e aprovação do documento. Em causa está a aprovação do regulamento, que começou a ser criado em dezembro de 2025 pelo anterior executivo e que viria a ser aprovado em 16 de junho deste ano pelo atual executivo, liderado por Serafim António do PSD, com a votação de apenas dois dos sete eleitos que compõem o executivo. Na reunião participaram apenas as vereadoras do PS, Wanda Santos, e do Chega, Lúcia Loureiro, já que o presidente e restantes vereadoras foram considerados impedidos de votar por se encontrarem numa situação suscetível de configurar conflito de interesses, dado alguns serem titulares de estabelecimento de alojamento local e outros familiares diretos de proprietários deste tipo de alojamentos. E assim chega ao fim este serviço noticioso. Fique bem. Continuo na nossa companhia.
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6: O relógio marca agora
7: 18:39.

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3: Agora é o início de mais uma edição dos Álbuns da Década. Hoje trago à rádio o disco Band on the Run, de Paul McCartney. A sua data de lançamento foi dezembro de 1973 e vendeu mais de 3 milhões de cópias. Na tabela dos 100 discos mais vendidos na década de 1970, este

Sendo o seu quinto álbum desde a separação dos Beatles, apenas 3 anos antes, este lançamento de 1973 evita as armadilhas ligeiras de muitos dos projetos de McCartney a solo, apresentando um artista revigorado, de novo confiante nas suas capacidades.

criado em Lagos, na Nigéria, na sua maior parte, o álbum teve êxito apesar de dois membros da banda, os Wings, terem saído na véspera da gravação e depois de Paul e Linda terem ficado retidos em Lagos sob ameaça armada, sendo despojados dos seus pertences, incluindo as bobinas com as demos do álbum. As saídas desses músicos deixaram um núcleo solidário com os McCartneys e Danny Lane, bem como o engenheiro de som veterano dos Beatles, Geoff Emerick, e outros músicos recortados quando necessário. McCartney chamou também um conjunto de parceiros famosos para a fotografia da capa, incluindo a estrela de cinema James Coburn e o ator de filmes de terror Christopher Lee, envergando trajes de presidiários.

encabeçando tanto as tabelas do Reino Unido como dos Estados Unidos na primavera de 1974 e chegando ao número 4 em Portugal, os muitos destaques do álbum incluem a faixa que lhe dá o título, de estrutura complexa e só por si número 1 na tabela dos Estados Unidos da América em junho de

Wills, que chegou a número 10 nas tabelas de singles, foi inspirada pela alcunha dada por Paul McCartney ao seu Land Rover. Este disco recebeu o galardão Grammy para melhor interpretação vocal pop de um duo, grupo ou coro e também melhor produção. O produtor é Paul McCartney e foi gravado em Lagos, na Nigéria, e em Londres, no Reino Unido. Tem a duração total de 45 minutos e contém 10 músicas. Band on the Run, Jet, Bluebird, Mrs. Vanderbilt, Let Me Roll It, Memunia, No Words, Ellen Wills, Picasso's Last Words, Drink to Me e 1985.

0: álbuns da década, hoje na rádio o disco Band on the Run de Paul McCartney. Foi lançado no mundo da música em dezembro de 1973 e vendeu mais de 3 milhões de cópias. Na tabela dos 100 discos mais vendidos na década de 1970, este ocupa o lugar número 84.
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2: E agora, tempo para a temperatura em Pombal.
3: 21 graus.

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2: A alimentação desempenha um papel importante na saúde dos olhos ao longo da vida. Nutrientes como a vitamina A são essenciais para a visão, especialmente em ambientes com pouca luz. Já a luteína e a zeaxantina, dois pigmentos naturais presentes em vegetais de folha verde, como espinafres e couve, ajudam a proteger a retina da ação da luz e do stress oxidativo. Os ácidos gordos, ômega 3, também são importantes para a superfície ocular e podem contribuir para reduzir sintomas de olho seco em algumas pessoas. Além disso, vitaminas C e E, bem como o zinco, participam na proteção das células oculares contra o envelhecimento. Embora a alimentação por si só não previna todas as doenças dos olhos, um padrão alimentar equilibrado pode contribuir para manter a visão saudável durante mais tempo. Em geral, cuidar dos olhos também passa pelo que colocamos no prato.
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1: Estabeleça níveis de prioridade. Esta é uma grande dica. Determinar o que é mais importante e o que precisa de ser feito primeiro nas suas atividades. Quando fizer listas, pode colocar em ordem de prioridade o que tem mais urgência e o que não é necessariamente para aquele dia específico. Assim, consegue organizar o seu tempo e até desenvolver as atividades com mais calma. Fica muito mais fácil cumprir os prazos e a entrega pode ser feita com uma qualidade muito melhor.
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1: Boa terça-feira e uma excelente semana. Está na companhia do Rádio Clube de Pombal.

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4: Olá, abre as portas da sala de cinema da 97 FM para lhe falar de mais duas estreias nas salas de cinema em Portugal. E o primeiro filme em destaque marca o regresso do veterano realizador Ridley Scott, autor, por exemplo, de O Gladiador, agora em mais uma aventura de ficção científica. O filme chama-se Na Companhia das Estrelas.
5: You gotta have something to haunt you, right? Otherwise you might get lonely.
4: 9 anos passados, desde que uma pandemia de gripe aniquilou praticamente toda a população mundial, Higg, um antigo piloto civil, sobrevive no hangar de um pequeno aeroporto abandonado no Colorado, na companhia do seu cão Jasper e de Bankley, um ex-fuzileiro naval que se dedicou a técnicas sobrevivencialistas. As rotinas de ambos são feitas de escassez, silêncio e vigilância constante para se protegerem de outros sobreviventes que se tentam impor pelo terror. Ainda em luto por todos os que perdeu, com dificuldade em lidar com o isolamento e com a falta de sentido da sua vida, Higg tenta encontrar a origem de uma misteriosa mensagem recebida através da rádio da sua pequena aeronave. E quando decide abandonar a relativa segurança daquele lugar, segue com o avião através da planície, mesmo ciente de que não tem combustível suficiente para o regresso. O resultado dessa decisão, apesar de assustadora e arriscada, vai transformar a sua existência. Na Companhia das Estrelas é um filme pós-apocalíptico sobre esperança e solidão, realizado por Ridley Scott, que parte do romance homónimo de Peter Heller. Nos papéis principais encontramos Jacob Elordi e Josh Brolin, num elenco que conta também com Margaret Qualley, Guy Pearce e Benedict Wong.
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4: E de um mundo pós-apocalíptico, passamos para uma aventura entre a animação e a imagem real. Toda a gente conhece os desenhos animados do Coyote e do Beep Beep, pois agora temos o Coyote como personagem principal em Coyote vs. Acme.
6: Have you ever set a big stack of TNT on the road, hoping to blow up your nemesis, but the detonator itself explodes?
4: Todos sabemos qual é a maior obsessão do Coyote, montar todo o tipo de embustes para eliminar de uma vez por todas o Papa Léguas, Beep Beep, o seu grande inimigo. Mas depois de anos de esforços infrutíferos, e pior, de ser sempre a vítima das suas próprias armadilhas, Coyote resolve confrontar os verdadeiros causadores dos seus infortúnios, os gestores da Acme Corporation, a empresa responsável por fabricar os produtos que tem usado nas suas armadilhas. Por causa disso, contacta Kevin Avery, um advogado igualmente azarado, que vê no caso uma oportunidade para se afirmar, uma vez que, tal como o seu cliente, tem muito a apontar à empresa. Juntos, decidem levar a Acme a tribunal por danos físicos, perda de rendimentos e sofrimento mental prolongado. Mas o grande problema surge quando têm de enfrentar o pouco escrupuloso Buddy Crane, o advogado da empresa e antigo chefe de Kevin.
7: Ele é uma das mais hardworking pessoas que eu nunca conheci. Ele nunca pensaria em quitar. E eu acho que todos devem ser inspirados por isso.
4: Misturando imagem real com animação, esta comédia de ação tem realização de Dave Green e argumento de Sammy Burch, James Gunn e Jeremy Slater. A história parte do artigo Coyote vs. Acme, publicado em fevereiro de 1990 na revista The New Yorker pelo humorista Ian Frazier, que se inspirou em duas das mais divertidas personagens dos Looney Tunes. Nos papéis principais temos John Cena, P.G. Byrne, Will Forte e Lana Condor.
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8: O relógio marca agora
9: 19:39.

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1: E agora, tempo para a temperatura em Pombal.
5: 21 graus.

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2: Apesar das evoluções no mercado de produtos de áudio e tecnologia de consumo, nos últimos tempos temos visto cada vez mais pessoas a escolher auriculares ou auscultadores com fios em detrimento de opções mais modernas sem fios. A verdade é que, independentemente de tentarmos perceber o que está na origem deste fenómeno, ambas as opções, com ou sem fios, são viáveis e legítimas, sendo que cada uma oferece vantagens e desvantagens para quem decide apostar nelas. Caso esteja indeciso na opção em que deve apostar, decidimos ajudá-lo a escolher a melhor proposta para si, de acordo com o que valoriza. Posto isto, vamos então aos pontos positivos e negativos de cada uma das opções. Auriculares ou auscultadores com fios, os pontos positivos são mais baratos, boa qualidade de som, mais portáteis e leves, uma vez que não terá de carregar consigo uma caixa, por muito pequena que seja, sem necessidade de Bluetooth, basta ligar o cabo a um dispositivo compatível. Não terá de se preocupar com bateria e não terá de os carregar. E tem também menor latência. Os pontos negativos? Os fios podem ficar facilmente emaranhados. Terá mobilidade limitada, obrigando-o a ficar sempre nas proximidades do dispositivo ao qual o cabo está ligado. E, dependendo do preço e materiais, a durabilidade pode ser uma questão a longo prazo e ver-se obrigado a substituir os auriculares ou auscultadores com maior frequência. E agora falamos dos auriculares e auscultadores sem fios, os pontos positivos. Maior mobilidade e liberdade de movimentos, maior conforto, tecnologia de cancelamento de ruído, resistência à água e presença de funcionalidades adicionais como o acesso a assistentes digitais ou controlo por toque. Quanto aos pontos negativos, o preço é mais elevado, estão equipados com bateria, pelo que têm de ser carregados, e por vezes podem apresentar problemas de conectividade.
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1: No dia 25 de agosto de 1984, morreu em Los Angeles, Califórnia, o escritor norte-americano Truman Capote. Tinha 59 anos e foi precursor do novo jornalismo, sendo autor dos livros A Sangue Frio e Breakfast at Tiffany's. Quatro anos depois, em 1988, um incêndio no Chiado, em Lisboa, consumiu grande parte dos edifícios na Rua do Carmo, Rua Nova do Almada e Rua Garré, até à Calçada do Sacramento. Os armazéns Grandela e os grandes armazéns do Chiado foram destruídos e morreram duas pessoas. Já a 25 de agosto de 2004, uma equipa de cientistas europeus, liderada pelo português Nuno Cardoso, anunciava a descoberta de um planeta fora do sistema solar, com massa 14 vezes superior à Terra. Neste mesmo dia, morria o estilista português José Carlos, com 53 anos. Em 2007, falecia e também Eduardo Prado Coelho, com 63 anos. Foi professor e ensaísta e grande prémio de literatura autobiográfica da Associação Portuguesa de Escritores, em 1996, com o diário Tudo o que não escrevi.
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sentido das palavras, um olhar mais positivo sobre a vida. A paz é para ser vivida e deve ser construída a cada momento, nos pequenos atos. A paz é a realização de um caminho e não um ideal. Não é um projeto para o futuro, é para agora. Cultiva-se a cada sorriso, a cada gesto. Paz constrói-se com inclusão, respeito pelas diferenças, sejam elas políticas, religiosas ou étnicas. A paz é tudo o que construímos em justiça e amor. Temos sido assediados por uma avalanche de notícias e factos conflituosos de ódio e violência, mas se olharmos bem de perto nos olhos desses conflitos, percebemos que todo esse ódio está a ser derramado por indivíduos temerosos. Tudo começou com uma ideia, um pensamento, um indivíduo. É sempre a partir de um que algo começa. Sejamos um que faz a diferença em ideias e ações transformadoras para o mundo que desejamos. Pense nisto e seja feliz.

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3: E agora é o início de mais uma edição dos Álbuns da Década. Hoje trago à rádio o disco Band on the Run, de Paul McCartney. A sua data de lançamento foi dezembro de 1973 e vendeu mais de 3 milhões de cópias. Na tabela dos 100 discos mais vendidos na década de 1970, este

sendo o seu quinto álbum desde a separação dos Beatles, apenas 3 anos antes, este lançamento de 1973 evita as armadilhas ligeiras de muitos dos projetos de McCartney a solo, apresentando um artista revigorado, de novo confiante nas suas capacidades.

em Lagos, na Nigéria, na sua maior parte. O álbum teve êxito apesar de dois membros da banda, os Wings, terem saído na véspera da gravação e depois de Paul e Linda terem ficado retidos em Lagos sob ameaça armada, sendo despojados dos seus pertences, incluindo as bobinas com as demos do álbum. As saídas desses músicos deixaram um núcleo solidário com os McCartneys e Danny Lane, bem como o engenheiro de som veterano dos Beatles, Geoff Emerick, e outros músicos recrutados quando necessário. McCartney chamou também um conjunto de parceiros famosos para a fotografia da capa, incluindo a estrela de cinema James Coburn e o ator de filmes de terror Christopher Lee, envergando trajes de presidiários.

encabeçando tanto as tabelas do Reino Unido como dos Estados Unidos na primavera de 1974 e chegando ao número 4 em Portugal, os muitos destaques do álbum incluem a faixa que lhe dá o título, de estrutura complexa e só por si número 1 na tabela dos Estados Unidos da América em junho de

Wills, que chegou a número 10 nas tabelas de singles, foi inspirada pela alcunha dada por Paul McCartney ao seu Land Rover. Este disco recebeu o galardão Grammy para melhor interpretação vocal pop de um duo, grupo ou coro e também melhor produção. O produtor é Paul McCartney e foi gravado em Lagos, na Nigéria, e em Londres, no Reino Unido. Tem a duração total de 45 minutos e contém 10 músicas. Band on the Run, Jet, Bluebird, Mrs. Vanderbilt, Let Me Roll It, Memunia, No Words, Ellen Wills, Picasso's Last Words, Drink to Me e 1985.

0: da década. Hoje, na rádio, o disco Band on the Run, de Paul McCartney. Foi lançado no mundo da música em dezembro de 1973 e vendeu mais de 3 milhões de cópias. Na tabela dos 100 discos mais vendidos na década de 1970, este ocupa o lugar número 84.
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1: Nobody Does It Better é uma balada poderosa composta por Marvin Hamlisch com letra de Carol Baeyer-Seger. Foi gravada por Carly Simon como a canção-tema do filme de James Bond, The Spy Who Loved Me, de 1977. Foi a primeira canção-tema de Bond a ter um nome diferente do nome do filme, desde o Dr. No, embora a frase The Spy Who Loved Me esteja incluída na letra. A canção foi lançada como single do álbum da banda sonora do filme. A Billboard Magazine descreveu Nobody Does It Better como uma canção-tema tipicamente inventiva e bombástica do personagem James Bond, afirmando que Carly Simon a canta como se acreditasse sinceramente nos poderes amorosos sobre-humanos de 007. Nobody Does It Better tornou-se um grande sucesso mundial, passando 3 semanas no número 2 da Billboard Hot 100 dos Estados Unidos, sendo também certificada Gold pela Associação Americana da Indústria de Gravação por vendas superiores a 1 milhão de cópias. No Reino Unido, alcançou o número 7 da UK Single Chart. Entre os temas mais bem-sucedidos de Bond, a canção foi nomeada para o Oscar e o Globo de Ouro para Melhor Canção Original em 1978. Ainda nesse ano, na 20ª edição dos Grammy Awards, Nobody Does It Better foi nomeada para Canção do Ano e Carly Simon foi nomeada para Melhor Performance Vocal Pop Feminina. Nobody Does It Better é o sucesso mais longo de Carly Simon, bem como o tema mais bem-sucedido que ela não escreveu para si própria.

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3: A alimentação desempenha um papel importante na saúde dos olhos ao longo da vida. Nutrientes como a vitamina A são essenciais para a visão, especialmente em ambientes com pouca luz. Já a luteína e a zeaxantina, dois pigmentos naturais presentes em vegetais de folha verde, como espinafres e couve, ajudam a proteger a retina da ação da luz e do stress oxidativo. Os ácidos gordos, ômega 3, também são importantes para a superfície ocular e podem contribuir para reduzir sintomas de olho seco em algumas pessoas. Além disso, vitaminas C e E, bem como o zinco, participam na proteção das células oculares contra o envelhecimento. Embora a alimentação por si só não previna todas as doenças dos olhos, um padrão alimentar equilibrado pode contribuir para manter a visão saudável durante mais tempo. Em geral, cuidar dos olhos também passa pelo que colocamos no prato.
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1: Um crocodilo com cerca de 4,5 metros mordeu o cuidador durante um espetáculo no parque temático Crocodile Creek, a norte de Durban, na África do Sul. O ataque foi visto por dezenas de pessoas e o vídeo que capta o momento já se tornou viral nas redes sociais. Segundo o jornal Metrópolis, o cuidador conseguiu libertar-se e fugir para um lugar seguro. Sofreu ferimentos graves na perna perto da virilha e teve de ser reencaminhado para um hospital. De acordo com a equipa médica, bastava que a mordidela fosse um centímetro mais acima para que o homem perdesse os órgãos genitais.
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3: Quer saber que horas são?
4: 22:35.

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1: Um estudo publicado no site da organização Proceedings of the National Academy of Sciences revela que não gostar de música pode resultar da atividade reduzida em certas áreas do cérebro. Através da técnica de imagem por ressonância magnética, um grupo de investigadores descobriu que pessoas que não gostam de música tinham menor fluxo de sangue nas redes de recompensa do cérebro quando expostas a uma melodia, sugerindo que podem ter menos ligação funcional entre o processamento auditivo e os centros de recompensa. Numa reportagem, o Daily Mail escreve que, para este estudo, os investigadores analisaram a atividade cerebral de três grupos de 15 participantes, sendo que cada grupo representava uma atitude diferente em relação à música. Para o primeiro grupo, a música era indiferente. O segundo grupo tinha uma relação normal com a música e no terceiro grupo os participantes retiravam muito prazer da música. O grupo com uma resposta acima da média à música mostrou ter uma ligação melhorada entre o processamento auditivo e os centros de recompensa. O estudo fornece provas diretas que apoiam o modelo de recompensa-interação do córtex auditivo pelo prazer musical subjacente. As pessoas que não sentem esse prazer têm respostas seletivamente reduzidas nesse sistema. Os autores do estudo afirmam ainda que as pessoas que são especialmente sensíveis à recompensa musical, ao contrário, parecem mostrar uma interação aprimorada.
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Olá, o meu nome é Tânia Pataco, sou cantora e ainda sou representante de alguns projetos a nível ótico. No fundo, tenho muitas músicas de vários estilos que poderia identificar e nomear até como a música da minha vida, mas poderei talvez nomear a que me acompanha desde a minha infância. Este tema faz-me lembrar momentos da infância, era muito ouvida lá em casa porque o meu pai também era muito ligado à música e era fã deste cantor maravilhoso. Sempre que punha a tocar, eu chorava. De certa forma, não sei o porquê, mas os acordes tocavam já na minha sensibilidade musical. Não sei explicar. Não sei bem o que sentia, mas rebuscava muita emoção. Hoje, quando a ouço, relembro exatamente estes momentos em família, os meus pais a olharem-me e a deliciarem-se por me verem chorar. Talvez a defina como a canção mais companheira. Presentemente, e ainda como cantora, talvez identifique também um dos meus temas. Se alguma vez foi gravado há cerca de 15 anos, este tema tem uma melodia maravilhosa. Retirou de mim muitas forças para a gravar porque eu estava grávida na altura e muito mais sensível. Mas quando terminei o tema, o projeto final, com ele consegui conquistar muita gente que me acompanhava nos concertos e sabia também a letra de cor. Ainda para mais sabendo que partilhavam o mesmo gosto que eu, é a canção mais bonita da minha vida e da minha carreira, logicamente. É ela, As Baleias, de Roberto Carlos. Beijinho.

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2: Casal de Pombal teve bebé numa ambulância dos bombeiros de Condeixa. Saiba mais pormenores já a seguir.
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2: Chama-se Benjamin e nasceu no domingo dentro da ambulância dos bombeiros voluntários de Condeixa à Nova.

0: segundo revelou a corporação através de uma publicação nas redes sociais. De acordo com o jornal As Beiras, citando Tiago Picão, comandante dos Bombeiros Voluntários de Condeixa, a mãe, de 32 anos, entrou em trabalho de parto por volta das 4 da manhã. Mais tarde, o casal, que reside em Pombal, decidiu dirigir-se em viatura própria para a maternidade Daniel de Matos, em Coimbra. No entanto, quando estavam a percorrer o IC2, o Benjamin não quis esperar. O casal parou o carro junto ao restaurante A Casa da Júlia e pediu ajuda. Os bombeiros de Condeixa foram acionados pelas 11h10 e o nascimento aconteceu 25 minutos depois no interior da ambulância. O parto não teve complicações e foi realizado pelo bombeiro de segunda, Ivo Dias, com os bombeiros Raul Coelho e Marta Panão. A equipa da viatura médica de emergência e reanimação do INEM deslocou-se ao local e garantiu que o procedimento tinha sido feito de forma correta e atestou o estado de saúde da mãe e do bebê. Posteriormente, a mãe e o pequeno Benjamin foram transportados para a maternidade Daniel de Matos, onde ambos se encontram bem de saúde. A Associação Nacional de Municípios Portugueses considerou positivas as recomendações da Provedoria de Justiça para melhorar a resposta a situações de catástrofe, defendendo ainda o papel central das autarquias e um reforço dos meios à sua disposição. Apesar de ainda não ter conhecimento oficial do relatório divulgado pela Provedoria de Justiça, a Associação considera que tudo o que possa ser feito para melhorar a prevenção, a preparação e a capacidade de resposta perante situações de catástrofe é bem-vindo, afirmou o presidente da Associação Nacional de Municípios, Pedro Pimpão. Um estudo da Provedoria de Justiça, divulgado na passada quarta-feira, apresenta 38 recomendações e boas práticas que são ou podem ser adotadas em evacuações em situações de catástrofe para salvaguardar os direitos fundamentais da população mais vulnerável. Contactado pela agência Lusa, o presidente da Associação de Municípios apontou que as alterações climáticas e a crescente frequência e intensidade de fenómenos meteorológicos extremos obrigam a aprender com cada ocorrência e a reforçar de forma permanente os mecanismos de proteção das populações. As recomendações da Provedoria de Justiça podem ser um contributo importante para esse objetivo, acrescentou. Para o também presidente da Câmara Municipal de Pombal, é fundamental aprofundar os sistemas de aviso e informação à população, aperfeiçoar os procedimentos de evacuação, realizar mais exercícios e simulacros e garantir uma melhor articulação entre todas as entidades com responsabilidades na proteção civil. Uma das boas práticas apontadas no relatório destaca a freguesia das Meirinhas, mais concretamente o processo de realojamento de 4 famílias através da cedência por parte de uma empresa, a Umbelino Monteiro, de 4 casas que a freguesia, juntamente com o município de Pombal, adaptaram e que alojam 4 famílias. Para o presidente da Junta de Freguesia de Meirinhas, João Pimpão, é de sublinhar e reconhecer a Provedoria de Justiça pela interpretação que tem do seu papel e pela intervenção neste contexto com este relatório. Esta análise surge no momento adequado, no tom adequado e com as recomendações adequadas. Para o autarca, seria importante que, à semelhança da Provedoria de Justiça, a Direção-Geral das Autarquias Locais fizesse um trabalho de auscultação, análise e ponderação semelhante que, com toda a certeza, resultaria em recomendações importantes para a melhoria das condições das autarquias locais e das freguesias em particular, porque neste evento da tempestade Christine ficou bem patente a falta de recursos nas freguesias, mas também a grande resposta das freguesias e dos autarcas de freguesia que assumiram capital importância na primeira linha de resposta e socorro imediato. 2 homens com 27 e 39 anos e uma mulher com 30 foram detidos em Peniche por tráfico de estupefacientes, tendo-lhes sido apreendidas 635 doses, nomeadamente de liamba, cocaína e MDMA. O Comando Distrital de Leiria da PSP informou em comunicado que a esquadra de Peniche deu cumprimento a 2 mandados de busca à residência e 3 mandados de detenção fora de flagrante delito, no âmbito de um processo de investigação por tráfico de estupefacientes delegado pelo Departamento de Investigação e Ação Penal de Peniche. Na operação policial, Foram então detidos dois homens e uma mulher por crimes relacionados com o tráfico de estupefacientes e apreendidos diversos tipos de droga, bem como produto de corte. Segundo a PSP, foram ainda apreendidos 570 euros em notas e moedas, duas balanças e sacos de embalamento de doses individuais, diversos equipamentos informáticos e eletrónicos, um spray de gás-pimenta, uma katana e um taco de beisebol. A Câmara da Nazaré vai voltar a submeter à votação o Regulamento Municipal do Alojamento Local, aprovado por unanimidade com o voto de apenas dois vereadores, na sequência de um parecer jurídico que considera a votação nula por falta de quórum. O parecer solicitado pelo município à Comissão de Coordenação e Desenvolvimento Regional de Lisboa e Val do Tejo levanta questões quanto à existência de quórum em algumas das deliberações relacionadas com o procedimento e aprovação do Regulamento Municipal do Alojamento Local, confirmou a Agência Lusa, a Câmara Municipal da Nazaré, que vai agendar uma reunião extraordinária com vista a sanar eventuais questões jurídicas e a reiniciar o procedimento e aprovação do documento. Em causa está a aprovação do regulamento, que começou a ser criado em dezembro de 2025 pelo anterior executivo e que viria a ser aprovado em 16 de junho deste ano pelo atual executivo, liderado por Serafim António do PSD, com a votação de apenas dois dos sete eleitos que compõem o executivo. Na reunião participaram apenas as vereadoras do PS, Wanda Santos, e do Chega, Lúcia Loureiro, já que o presidente e restantes vereadoras foram considerados impedidos de votar por se encontrarem numa situação suscetível de configurar conflito de interesses, dado alguns serem titulares de estabelecimento de alojamento local e outros familiares diretos de proprietários deste tipo de alojamentos. E assim chega ao fim este serviço noticioso. Fique bem. Continuo na nossa companhia.
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0: Jasper. Olá, abre as portas da sala de cinema da 97 FM. Para lhe falar de mais duas estreias nas salas de cinema em Portugal. E o primeiro filme em destaque marca o regresso do veterano realizador Ridley Scott, autor, por exemplo, de O Gladiador, agora em mais uma aventura de ficção científica. O filme chama-se Na Companhia das Estrelas.
16: Gotta have something to haunt you, right? Otherwise you might get lonely.
0: Nove anos passados, desde que uma pandemia de gripe aniquilou praticamente toda a população mundial, Hig, um antigo piloto civil, sobrevive no hangar de um pequeno aeroporto abandonado no Colorado, na companhia do seu cão Jasper e de Bangley, um ex-fuzileiro naval que se dedicou a técnicas sobrevivencialistas. As rotinas de ambos são feitas de escassez, silêncio e vigilância constante para se protegerem de outros sobreviventes que se tentam impor pelo terror. Ainda em luto por todos os que perdeu, com dificuldade em lidar com o isolamento e com a falta de sentido da sua vida, Hig tenta encontrar a origem de uma misteriosa mensagem recebida através da rádio da sua pequena aeronave. E quando decide abandonar a relativa segurança daquele lugar, segue com o avião através da planície, mesmo ciente de que não tem combustível suficiente para o regresso. O resultado dessa decisão, apesar de assustadora e arriscada, vai transformar a sua existência. Na Companhia das Estrelas é um filme pós-apocalíptico sobre esperança e solidão, realizado por Ridley Scott, que parte do romance homónimo de Peter Heller. Nos papéis principais encontramos Jacob Elordi e Josh Brolin, num elenco que conta também com Margaret Qualley, Guy Pearce e Benedict Wong. 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E de um mundo pós-apocalíptico, passamos para uma aventura entre a animação e a imagem real. Toda a gente conhece os desenhos animados do Coyote e do Beep Beep, pois agora temos o Coyote como personagem principal em Coyote vs. Acme.
14: Have you ever set a big stack of TNT on the road, hoping to blow up your nemesis, but the detonator itself explodes?
0: Todos sabemos qual é a maior obsessão do Coyote: montar todo o tipo de embustes para eliminar de uma vez por todas o Papa Léguas, Beep Beep, o seu grande inimigo. Mas depois de anos de esforços infrutíferos, e pior, de ser sempre a vítima das suas próprias armadilhas, Coyote resolve confrontar os verdadeiros causadores dos seus infortúnios, os gestores da Acme Corporation, a empresa responsável por fabricar os produtos que tem usado nas suas armadilhas. Por causa disso, contacta Kevin Avery, um advogado igualmente azarado, vê no caso uma oportunidade para se afirmar, uma vez que, tal como o seu cliente, tem muito a apontar à empresa. Juntos, decidem levar a Acme a tribunal por danos físicos, perda de rendimentos e sofrimento mental prolongado. Mas o grande problema surge quando têm de enfrentar o pouco escrupuloso Buddy Crane, o advogado da empresa e antigo chefe de Kevin.
17: He's one of the most hard-working people I've ever met. He would never think of quitting. And I think everyone should be inspired by that.
0: Misturando imagem real com animação, esta comédia de ação tem realização de Dave Green e argumento de Sammy Burch, James Gunn e Jeremy Slater. A história parte do artigo Coyote vs. Acme, publicado em fevereiro de 1990 na revista The New Yorker pelo humorista Ian Frazier, que se inspirou em duas das mais divertidas personagens dos Looney Tunes. Nos papéis principais temos John Cena, P.G. Byrne, Will Forte e Lana Condor.
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19: Estabeleça níveis de prioridade. Esta é uma grande dica: determinar o que é mais importante e o que precisa de ser feito primeiro nas suas atividades. Quando fizer listas, pode colocar em ordem de prioridade o que tem mais urgência e o que não é necessariamente para aquele dia específico. Assim, consegue organizar o seu tempo e até desenvolver as atividades com mais calma. Fica muito mais fácil cumprir os prazos e a entrega pode ser feita com uma qualidade muito melhor.
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1: A poucos quilómetros de Split encontra-se Trogir, uma pequena cidade da Croácia cujo centro histórico ocupa uma pequena ilha ligada ao continente e à ilha de Siove por pontes. Apesar da sua dimensão reduzida, Trogir possui um dos conjuntos medievais mais bem preservados da Europa e por essa razão foi classificada como Património Mundial da Unesco em 1997. As ruas estreitas, os palácios, as muralhas e as praças revelam influências gregas, romanas, venezianas e até medievais, refletindo os muitos povos que passaram por esta região ao longo de séculos. Passear por Trogir é como percorrer um museu ao ar livre, onde praticamente cada edifício conta uma parte da história da Croácia e do Mar Adriático. O passeio marítimo, conhecido como Riva, é um dos locais mais animados da cidade, reunindo cafés, restaurantes e embarcações de recreio. Apesar de receber muitos visitantes durante o verão, Trogir conseguiu preservar a autenticidade do seu património e continua a ser um exemplo mais notável da arquitetura histórica e da costa croata.
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5: Nem é tarde, nem é cedo. São
6: 23 e 32.

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2: Apesar das evoluções no mercado de produtos de áudio e tecnologia de consumo, nos últimos tempos temos visto cada vez mais pessoas a escolher auriculares ou auscultadores com fios em detrimento de opções mais modernas sem fios. A verdade é que, independentemente de tentarmos perceber o que está na origem deste fenómeno, ambas as opções, com ou sem fios, são viáveis e legítimas, sendo que cada uma oferece vantagens e desvantagens para quem decide apostar nelas. Caso esteja indeciso na opção em que deve apostar, decidimos ajudá-lo a escolher a melhor proposta para si, de acordo com o que valoriza. Posto isto, vamos então aos pontos positivos e negativos de cada uma das opções. Auriculares ou auscultadores com fios, os pontos positivos são mais baratos, boa qualidade de som, mais portáteis e leves, uma vez que não terá de carregar consigo uma caixa, por muito pequena que seja, sem necessidade de Bluetooth, basta ligar o cabo a um dispositivo compatível. Não terá de se preocupar com bateria e não terá de os carregar, e tem também menor latência. Os pontos negativos, os fios podem ficar facilmente emaranhados, terá mobilidade limitada, obrigando-o a ficar sempre nas proximidades do dispositivo ao qual o cabo está ligado, e, dependendo do preço e materiais, a durabilidade pode ser uma questão a longo prazo e ver-se obrigado a substituir os auriculares ou auscultadores com maior frequência. E agora falamos dos auriculares e auscultadores sem fios, os pontos positivos. Maior mobilidade e liberdade de movimentos, maior conforto, tecnologia de cancelamento de ruído, resistência à água e presença de funcionalidades adicionais como o acesso a assistentes digitais ou controlo por toque. Quanto aos pontos negativos, o preço é mais elevado, estão equipados com bateria, pelo que têm de ser carregados, e por vezes podem apresentar problemas de conectividade.
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3: A temperatura atual em Pombal é de
4: 17 graus.

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0: 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Meia-noite e um. 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

sentido das palavras, um olhar mais positivo sobre a vida. Nascemos e morremos sozinhos. Ninguém nasce nem morre por nós. Quando sofremos ou sentimos alegria, estamos a sós com o nosso pensamento. Os amigos, a família e os amores são flores na nossa estrada. São o conforto e o carinho que precisamos. E são eles que nos dão a coragem e um alento à nossa vida. Mas o trabalho interior de nos conhecermos e sentirmos-nos bem connosco, esse é somente nosso. Ninguém poderá fazê-lo por nós. A todos nós, queremos companhia e desejamos o amor. Mas amar é compartilhar e não limitar. É conviver e não depender. É gostar e não se escravizar. É caminhar lado a lado com companheirismo, alegria e prazer. É partilhar o seu verdadeiro ser. Uma vida a dois só será completamente plena quando cada um encontrar o seu próprio caminho da felicidade. Pense nisto e seja feliz.

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1: A 26 de agosto de 1595, morreu em Paris Dom António, prior da Ordem do Crato. Era filho do infante Dom Luís e, como tal, neto do rei Dom Manuel I. Após o desaparecimento do rei Dom Sebastião na Batalha de Alcácer-Quibir, sem deixar descendência, foi pretendente ao trono de Portugal. Em 1910, nascia em Skopje, capital da atual República da Macedónia, Agnes Borrachio, que viria a tornar-se mundialmente conhecida como Madre Teresa de Calcutá. Aos 21 anos de idade, ingressou num convento em Calcutá, mudando o seu nome para Teresa. 11 anos mais tarde, deixou a clausura e começou a dedicar-se aos pobres, aos doentes e aos esquecidos, vindo a fundar em 1946 a Congregação das Missionárias da Caridade. Pelo seu papel em favor dos mais necessitados, ser-lhe atribuído em 1979 o Prémio Nobel da Paz. Também neste dia 26 de agosto, mas em 1972, começavam os 20º Jogos Olímpicos da Era Moderna em Munique. Ficaram marcados pela morte de 11 elementos da equipa de Israel, sequestrados pelo Comando Árabe Setembro Negro. E em 2008, o presidente russo Dmitry Medvedev anunciava o reconhecimento da independência das repúblicas separatistas georgianas da Ossétia do Sul e Abcásia. Os países do Ocidente qualificaram como lamentável e rejeitaram o reconhecimento da independência.
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0: Uma hora. 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